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2: 21 horas e 3 minutos.
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0: Una palma da mão assim, vai.
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0: Aí.
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0: 21h28.
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7: Meninas, esse é o conselho da Carininha. 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
6: Vinte e uma horas e 40 minutos.
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0: 22:07.
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0: Obrigado.
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3: 22 horas e 28 minutos.
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0: 22h52.
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8: Pena e regime de cumprimento. Toda pessoa que pratica um ato proibido pela lei recebe uma punição do Estado. É o que se chama de pena pelo crime cometido. O objetivo é prevenir e evitar que a pessoa cometa outros. Essa pena é personalíssima. Isso quer dizer que só quem praticou o crime pode pagar por ele. As penas podem ser privativas de liberdade ou restritivas de direitos. Nas privativas de liberdade, o criminoso é retirado do meio social. Nesse caso, quem comete crimes graves como roubo ou homicídio recebe a pena de reclusão que é cumprida nas penitenciárias. Para crimes menos graves, a pena é de detenção, que será cumprida em regimes menos rigorosos. Já a pena de restrição de direito é aquela que retira da pessoa algumas de suas garantias. Por exemplo, o juiz pode tirar a autorização para dirigir ou proibir o exercício de cargo público. Nesse tipo de punição, a prisão pode ser substituída por prestação de serviços, isso se a pessoa não tiver cometido outros crimes. A prestação de serviços é uma maneira da pessoa pagar pelo que fez sem ser tirada da sociedade. O trabalho pode ser feito em entidades assistenciais ou hospitais. A pena pode ainda ser paga na forma de multa.
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4: 23 horas e 4 minutos.
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15: 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Acabou. Não tem mais nada. É, o vídeo acabou. Aqui agora.

0: 23:34.
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0: Valeu.
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0: Obrigada, gente. Obrigada, obrigada mesmo.
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3: 23 horas e 55 minutos.
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0: Meia-noite e 19 minutos.
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4: Meia-noite e 32 minutos.
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2: 1h21.
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0: O negócio é o seguinte. Quem sabe fazer o coraçãozinho com as mãos assim, ó? Joga a mão pra cima, faz o coração com as mãos. Simbora sim!
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0: 1h46.
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6: Família substituta. 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
4: Uma hora e 59 minutos.
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0: Valeu!
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1: Duas horas e 27 minutos.
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2: 2 horas e 48 minutos.
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0: Que emoção, hein, gente?
1: Obrigado, Brasília!
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0: e 10 minutos.
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7: Aleitamento materno. A criança e o adolescente têm um estatuto próprio, onde está garantido o direito à proteção, à vida e à saúde. Para isso, é preciso colocar em prática políticas públicas que permitam o nascimento, o desenvolvimento sadio e harmonioso em condições dignas de existência. Assim, o poder público, as instituições e os empregadores têm como obrigação dar condições para o aleitamento materno. Essa regra vale, inclusive, para os filhos de mães presas. Os empregadores devem tornar viável esse direito às suas empregadas com filhos em idade de amamentação. Os sindicatos e órgãos de classe têm que ficar de olho e lutar por esse direito. Já as instituições de saúde e de educação devem orientar as mães sobre as vantagens da amamentação.
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4: 3 horas e 21 minutos.
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0: 3:53.
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0: próxima música que a gente vai cantar, Daniel, uma música de composição do meu pai. Então é com muito carinho, com muito amor que eu vou cantar agora, especialmente o seu Júlio Sampietro, o meu paizão. Eu te amo.
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2: 4 horas e 9 minutos.
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1: Valeu demais.
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0: 4 horas e 35 minutos.
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7: Direito dos Idosos. 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No caso de repartições públicas e empresas concessionárias desses serviços, o atendimento deve ser feito de forma individualizada para assegurar o tratamento diferenciado e imediato e ainda dar prioridade no andamento de processos judiciais onde o idoso figure como parte ou interessado.
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1: Cinco horas e 20 minutos.
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2: 5 horas e 40 minutos.
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0: Santorini, chega pra cá!
1: Simbora!
2: 6:02.
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2: Assistência social. Pessoas portadoras de deficiência e idosos sem meios de se manter, ou que a família também não tenha essa condição, têm direito ao benefício de um salário mínimo por mês, garantido pela assistência social. A lei chama de portadores de deficiência aqueles incapacitados para a vida independente e para o trabalho. Já os idosos, neste caso, devem ter 70 anos ou mais. É considerada carente a família que tenha média de renda mensal menor que um quarto do salário mínimo. Para calcular a renda, é simples. Primeiro é preciso somar os salários de todos que moram em sua casa. Outros rendimentos também devem ser computados. Some todos os valores. Aí é só dividir o resultado pelo total de moradores, incluindo aqueles que não possuem renda. Se o resultado for igual ou inferior a um quarto do salário mínimo, você terá direito ao benefício. Mas atenção! Esse benefício não poderá ser acumulado com qualquer outro da Seguridade Social. Por exemplo, quem já recebe aposentadoria ou pensão não tem direito ao salário. O único benefício que pode ser acumulado é o da assistência médica.
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4: 6 horas e 17 minutos.
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0: 6:44.
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0: Nossa, vocês são 10. A gente só tem que agradecer por todo esse carinho. Valeu mesmo.
1: Nós amamos vocês também. Demais, tá com
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2: 7 horas e 4 minutos.
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0: Obrigado, gente. Uou!
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0: Obrigado, gente.
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0: 7:28.
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6: Remissão. A remissão é uma espécie de perdão ou de uma segunda chance que é dada ao adolescente que comete uma infração. Quem dá essa segunda chance é o promotor de justiça antes de começar o procedimento judicial para apurar o ato. Assim, o jovem não será processado, mas para isso é preciso atender algumas condições. Por exemplo, a remissão é dada quando o fato cometido tenha consequências de menor repercussão para a sociedade. Serão observadas também a personalidade do jovem e a sua maior ou menor participação no ato infracional.
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3: 7h40.
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0: Parabéns, menino. E parabéns a vocês que hoje com certeza está presenciando uma noite linda para a gente que gosta de música sertaneja, para a gente que gosta, que nascemos para fazer segunda voz. Mas para fazer uma boa segunda voz, temos que ter a sorte de ter bons intérpretes, bons primeiras vozes cantando com a gente. Eu tenho esse orgulho comigo de ter meu irmão. E hoje aqui, mais uma vez cantando com um grande talento, que é você, menino, Hugo Pena. Obrigado.
1: Que isso, meu irmão, você é meu ídolo.
0: Obrigado pelo convite.
1: Você manda um beijo pro Zezé pra mim?
0: Mando sim.
1: É bom.
0: Eu? Obrigado pelo convite, parabéns por essa ideia maravilhosa de reunir os grandes segundeiros. Ficaram muitos de fora, pode ter certeza disso, porque o Brasil é recheado realmente de grandes talentos, de grandes pessoas cantando. E hoje você conseguiu trazer aqui 10 de muitos que tem no Brasil, e eu tenho a honra de poder dizer que faço parte dessa turma aí. Não sei se sou um bom segundeiro.
1: Isso, meu irmão.
0: Tento.
1: São 10 representantes da nossa cultura popular brasileira.
0: Obrigado, viu?
1: Obrigado, meu irmão.
0: Vinícius, obrigado.
1: Deus, gente.
0: Meu professor.
1: Luciano.
0: Gente, obrigado. Fiquem com Deus. Boa noite, boa festa para vocês.

0: Mãozinha pra cima agora! Garçom, a conta, por favor.
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0: Seja louvado nosso Senhor Jesus Cristo, para sempre seja louvado. Jesus, Mestre Divino, que chamaste os apóstolos para os seguirem, continuai a passar pelos caminhos, pelas nossas famílias, pelas nossas escolas, e continuai a repetir o convite a muitos dos nossos jovens. Dai coragem às pessoas convidadas, dai força para que vos sejam fiéis como apóstolos leigos, como diáconos, padres e bispos, como religiosos e religiosas, para o bem do povo de Deus e de toda a humanidade. Amém. Pai nosso que estais no céu, santificado seja o vosso nome. Venha a nós o vosso reino, seja feita a vossa vontade, assim na terra como no céu. O pão nosso de cada dia nos dai hoje, perdoai as nossas ofensas, assim como nós perdoamos a quem nos tem ofendido, e não nos deixeis cair em tentação, mas livrai-nos do mal. Amém. Ave Maria, cheia de graça, o Senhor é convosco. Bendita sois vós entre as mulheres, e bendito é o fruto do vosso ventre, Jesus. Santa Maria, Mãe de Deus, rogai por nós, pecadores, agora e na hora de nossa morte. Amém. Ave Maria, cheia de graça, o Senhor é convosco. Bendita sois vós entre as mulheres, e bendito é o fruto do vosso ventre, Jesus. Santa Maria, Mãe de Deus, rogai por nós, pecadores, agora e na hora de nossa morte. Amém. Ave Maria, cheia de graça, o Senhor é convosco. Bendita sois vós entre as mulheres, e bendito é o fruto do vosso ventre, Jesus. Santa Maria, Mãe de Deus, rogai por nós, pecadores, agora e na hora de nossa morte. Amém. Ave Maria, cheia de graça, o Senhor é convosco. Bendita sois vós entre as mulheres, e bendito é o fruto do vosso ventre, Jesus. Santa Maria, Mãe de Deus, rogai por nós, pecadores, agora e na hora de nossa morte. Amém. Ave Maria, cheia de graça, o Senhor é convosco. Bendita sois vós entre as mulheres, e bendito é o fruto do vosso ventre, Jesus. Santa Maria, Mãe de Deus, rogai por nós, pecadores, agora e na hora de nossa morte. Amém. Ave Maria, cheia de graça, o Senhor é convosco. Bendita sois vós entre as mulheres, e bendito é o fruto do vosso ventre, Jesus. Santa Maria, Mãe de Deus, rogai por nós, pecadores, agora e na hora de nossa morte. Amém. Ave Maria, cheia de graça, o Senhor é convosco. Bendita sois vós entre as mulheres, e bendito é o fruto do vosso ventre, Jesus. Santa Maria, Mãe de Deus, rogai por nós, pecadores, agora e na hora de nossa morte. Amém. Ave Maria, cheia de graça, o Senhor é convosco. Bendita sois vós entre as mulheres, e bendito é o fruto do vosso ventre, Jesus. Santa Maria, Mãe de Deus, rogai por nós, pecadores, agora e na hora de nossa morte. Amém. Ave Maria, cheia de graça, o Senhor é convosco. Bendita sois vós entre as mulheres, e bendito é o fruto do vosso ventre, Jesus. Santa Maria, Mãe de Deus, rogai por nós, pecadores, agora e na hora de nossa morte. Amém. Ave Maria, cheia de graça, o Senhor é convosco. Bendita sois vós entre as mulheres, e bendito é o fruto do vosso ventre, Jesus. Santa Maria, Mãe de Deus, rogai por nós, pecadores, agora e na hora de nossa morte. Amém. Enviai, Senhor, operários da vossa messe, pois a messe é grande e poucos são os operários.
1: Ei, teste.

Alegremo-nos, Senhor, contemplando as maravilhas que Ele realizou em Maria e continua a realizar em favor do povo. A solenidade de hoje destaca duas características da Mãe de Jesus: o serviço ao próximo e ao louvor de Deus. Celebramos, em comunhão com o vosso, com os vocacionados à vida consagrada, as quais, a exemplo do bem-aventurada Virgem Maria, dão seu sim ao projeto de Cristo. Iniciamos a nossa Santa Missa cantando.

0: Seja louvado nosso Senhor Jesus Cristo.
1: Para sempre seja louvado.
0: Jesus, manso e humilde de coração.
1: Fazei o nosso coração semelhante ao vosso.
0: Nossa Senhora da Glória.
1: Rogai por nós.
0: Bom dia a todos.
2: Bom dia.
0: Que bom. Nublado, vento. Mas estamos vivos. E com Deus em todos os dias. Celebramos hoje a festa da Assunção de Nossa Senhora, Maria levada para o céu. Com muita alegria, vamos iniciar esta nossa Santa Missa. Domingo é o dia do Senhor, dia da comunidade, dia do nosso encontro com Jesus ressuscitado. Em nome do Pai, do Filho e do Espírito Santo, que a graça e a paz de Deus, o Pai, o amor do coração de Jesus que ama e se dá sem medida, que a força, as luzes do Espírito Santo, a intercessão de Nossa Senhora, também de São José, estejam sempre convosco.
3: Bendito seja Deus que nos reuniu no amor de Cristo.
0: Pecado é tudo aquilo que pode nos impedir de um dia irmos para o céu. De um dia não podermos contemplar Deus face a face. Mas enquanto estamos ainda neste mundo, nunca é tarde para pedir perdão, para perdoar, para se perdoar. Por isso, antes de participarmos da mesa da palavra e da mesa da Eucaristia, arrependidos imploremos o perdão de Deus e a conversão do nosso coração, cantando.

0: Que Deus, nosso Pai, rico em amor e misericórdia, tenha piedade e compaixão de nós, pois pecamos por pensamentos, palavras, atos e omissões. Perdoai-nos, Pai de bondade, nós os pedimos por Jesus Cristo na unidade do Espírito Santo.
1: Amém.
0: Louvemos a Santíssima Trindade por este dia, por esta Eucaristia, por podermos estar aqui, pelos nossos religiosos e religiosas, o Padre Pedro Paulo do Sambaqui, a irmã Terezinha, a irmã Maristela,

0: Nós vamos rezar essa missa das intenções que trazemos no nosso coração e pelas intenções colocadas diante do altar. Pelos falecidos Nadir Lopes Belotti, Pedro Cláudio dos Santos Claudino, Vera Regina Machado, 2 meses de falecimento, André Rodrigues, 13 anos de falecimento, por todos os falecidos de nossas famílias e comunidades. Pelos doentes, a Rosa, o seu Valdir, o seu Hermes, seu Luiz e Dona Santana, Dona Emília Vieira, seu Vandinho, Luiz e Mabel Pereira Mota, pelo Berto Rosenvaldo, Dona Alzerina, Larissa Rodrigues Vieira, João Felipe de Souza, seu João e Dona Vani, Dona Alcides, Patrícia Felipe Inocente, Manuel Antônio Teixeira, Deise Rodrigues, Dona Alvaci, seu Zeferino, seu Benício, Dona Olívia, Ilma Tediana Matos, Reinaldo Miguel Neto, Dona Rita, Dona Belinha, Maria Salete, Dona Marinha, Paula Maria dos Santos, Leogildo Pedro Jorge, Zulair Otávio de Souza, por todos os doentes, por todos os religiosos e religiosas, pelo aniversário do Eduardo Carneiro, demais aniversariantes. Oremos. Deus Todo-Poderoso, que elevastes a glória do céu em corpo e alma imaculada, Virgem Mãe de Deus, Mãe do vosso Filho e nossa Mãe, dai-nos viver sempre atentos às coisas do alto, para merecermos participar da sua glória. Por nosso Senhor Jesus Cristo, vosso Filho que é Deus, e convosco vive e reina na unidade do Espírito Santo, por todos os séculos dos séculos.
1: Amém.
0: Sentados, atentos, ouviremos a palavra de Deus.
2: Leitura do livro do Apocalipse de São João. Abriu-se o templo de Deus, que está no céu, e apareceu no templo a Arca da Aliança. Então, apareceu no céu um grande sinal: uma mulher vestida de sol, tendo a lua debaixo dos pés, e sobre a cabeça uma coroa de 12 estrelas. Então, apareceu outro sinal no céu: um grande dragão, cor de fogo, tinha 7 cabeças e 10 chifres, e sobre as cabeças 7 coroas. Com a cauda, varria a terça parte das estrelas do céu, atirando-as sobre a terra. O dragão parou diante da mulher que estava para dar à luz, pronto para devorar o seu filho, logo que nascesse. E ela deu à luz um filho homem, que veio para governar todas as nações com cetro de ferro. Mas o filho foi levado para junto de Deus e do seu trono. A mulher fugiu para o deserto, onde Deus lhe tinha preparado um lugar. Ouvi então uma voz forte no céu, proclamando: agora realizou-se a salvação, a força e a realeza do nosso Deus, e o poder do seu Cristo.

0: Leitura da primeira carta de São Paulo aos Coríntios. Irmãos, Cristo ressuscitou dos mortos como primícias dos que morreram. Com efeito, por um homem veio a morte, e é também por um homem que vem a ressurreição dos mortos. Como em Adão todos morrem, assim também em Cristo todos reviverão. Porém, cada qual segundo uma ordem determinada. Em primeiro lugar, Cristo como primícias. Depois, os que pertencem a Cristo, por ocasião da sua vinda. A seguir será o fim, quando ele entregar a realeza a Deus Pai, depois de destruir todo o principado de poder e força. Pois é preciso que ele reine, até que todos os seus inimigos estejam debaixo de seus pés. O último inimigo a ser destruído é a morte. Com efeito, Deus pôs tudo debaixo de seus pés. Palavra do Senhor.
1: Graças a Deus.

Naqueles dias, Maria partiu para a região montanhosa, dirigindo-se apressadamente a uma cidade da Judéia. Entrou na casa de Zacarias e cumprimentou Isabel. Quando Isabel ouviu a saudação de Maria, a criança pulou no seu ventre e Isabel ficou cheia do Espírito Santo. Com um grande grito exclamou: Bendita és tu entre as mulheres e bendito é o fruto do teu ventre. Como posso merecer que a mãe do meu Senhor me venha visitar? Logo que a tua saudação chegou aos meus ouvidos, a criança pulou de alegria no meu ventre. Bem-aventurada aquela que acreditou, porque será cumprido o que o Senhor lhe prometeu. Então Maria disse: A minha alma engrandece o Senhor, e o meu espírito se alegra em Deus, meu Salvador, porque olhou para a humildade de sua serva. Doravante, todas as gerações me chamarão bem-aventurada, porque o Todo-Poderoso fez grandes coisas em meu favor. O seu nome é santo, e sua misericórdia se estende de geração em geração a todos os que o respeitam. Ele mostrou a força do seu braço, dispersou os soberbos de coração, derrubou do trono os poderosos e elevou os humildes, encheu de bens os famintos e despediu os ricos de mãos vazias. Socorreu Israel, seu servo, lembrando-se de sua misericórdia, conforme prometera aos nossos pais, em favor de Abraão e de sua descendência para sempre. Maria ficou 3 meses com Isabel e depois voltou para casa.

0: podemos nos sentar para partilharmos a palavra de Deus. Meus queridos irmãos e irmãs, esta festa que celebramos hoje, ela foi instituída em 1950 pelo Papa Pio XII, lembrando que Maria foi levada para o céu. Esta festa também é conhecida a festa de Nossa Senhora da Glória, a festa da Dormição de Nossa Senhora. Esta festa quer lembrar para nós algo muito importante, que nós não somos aqui da terra, nós somos do alto, nós somos do céu, nós estamos apenas por um certo tempo aqui, para uma missão que Deus confiou a cada um de nós, e um dia depois de cumprirmos esta missão, nós também, espero que todos, queiramos ser levados para o céu, para junto de Deus, para contemplarmos Deus face a face. Então, é preciso que de fato, como Maria, dar também o nosso sim a Deus. O que eu preciso fazer para ser merecedor do céu? Em primeiro lugar, dar o meu sim a Deus. Depois me colocar a caminho e a serviço de quem precisa, para tornar o mundo um lugar melhor de se viver, procurando fazer bem a tudo, procurando fazer bem a todos. E depois de muito amar, de muito servir, de muito tornar o mundo um lugar bom de se viver, pelo nosso testemunho de fé e de vida, nós também seremos acolhidos no céu por Deus. E é isso que cada um de nós espera. Mas o que eu preciso fazer para conquistar o meu céu desde aqui da terra? Mateus 19, 16 a 22 nos diz que alguém pergunta a Jesus: Mestre, o que eu devo fazer para ganhar a vida eterna? Em Marcos 10, 17 e 30, alguém pergunta a Jesus: Bom mestre, o que eu devo fazer para ganhar a vida eterna? Em Lucas 10, 25 e 37, até um doutor da lei pergunta a Jesus: O que eu devo fazer para ganhar a vida eterna? Isso quer lembrar a nós que nós não podemos viver a nossa vida de qualquer maneira. Como muitos até que rezam para o mundo acabar num grande barranco para morrer encostado. Nós temos uma oportunidade única, ímpar, para conquistar desde aqui da terra o nosso céu. E nós não podemos perder tempo com as coisas que de fato possam fazer com que a gente não ganhe o céu. A indiferença, o egoísmo, o ódio, a raiva, a inveja, os ciúmes, os vícios, as paixões, as fraquezas, tudo aquilo que nos afasta de Deus, tudo aquilo que prejudica a nossa relação com os nossos irmãos e irmãs com os quais nós convivemos no dia a dia. Nós não podemos viver como se nós nunca fôssemos morrer, e nós não podemos morrer como se nós nunca tivéssemos vivido, porque corremos o risco de perder até a eternidade, até o céu oferecido por Deus a cada um de nós. A primeira leitura que nós ouvimos, meus queridos irmãos e irmãs, tirada do livro do Apocalipse. O Apocalipse de São João não foi escrito para meter medo, para meter um cagaço nas pessoas, não. Tem até gente que é ignorante e que diz, ignorante no sentido de desconhecer a verdade, que diz: olha, não lê o livro do Apocalipse, porque o Apocalipse fala do final dos tempos. O mundo está se acabando, claro, que nós caminhamos aí para um final, mas quando? Quem é que sabe? É? Ninguém sabe quando. Pode ser que a gente até encontre Jesus ainda aqui neste mundo, nessa vida. Pode ser que nós vamos encontrar com Ele lá no céu. Mas nós não sabemos. É algo muito incerto, mas de um jeito ou de outro, nós acreditamos que nós vamos nos encontrar com Ele. Então, esse livro foi escrito para dar ânimo, dar força, dar coragem, para manter firme na fé, na esperança, os cristãos perseguidos por Roma naquele tempo. Tempos difíceis, onde o cristão não era visto com bons olhos, onde o cristão, entre aspas, era um grande perigo para a sociedade daquele tempo, onde o cristão não podia de fato dar testemunho aberto, falar de Deus, falar de Jesus ressuscitado, falar da sua fé, porque eram perseguidos, presos, julgados, condenados e mortos. Então, essa leitura fala da perseguição, das dificuldades encontradas na missão. Abriu-se o templo de Deus, que está no céu, e apareceu o templo da Arca da Aliança. Apareceu no sinal, no céu, um grande sinal, uma mulher. Esta mulher pode ser Maria, esta mulher pode ser a igreja, esta mulher pode ser o povo de Israel, esta mulher pode ser os apóstolos, esta mulher pode ser qualquer um de nós que encontra dificuldades diante da nossa missão, diante da profissão da nossa fé, quando colocamos Deus à frente, acima de tudo e de todos, quando amamos verdadeiramente a Deus, quando nos colocamos a caminho e a serviço, quando somos bons, fazemos o bem a quem precisa. A força do mal, a sugestão do maligno, sempre persegue o cristão. O mal odeia o bem. O bem não revida o mal, não deve revidar, mas o mal sempre persegue o bem, porque o mal quer destruir o bem. O mal odeia o bem. O mal odeia quando alguém está feliz, quando alguém está bem, quando alguém se coloca a caminho e a serviço. E aí, meus queridos irmãos e irmãs, aparece o dragão. O dragão é a personificação do mal, que tinha 10 chifres sobre a cabeça e 7 coroas. Números simbólicos que falam da maldade do coração humano, que sempre persegue os que são de Deus, que sempre persegue quem é bom, que sempre quer destruir quem faz alguma coisa de bom e de bem. Em alguns momentos, até nós podemos constatar que até parece que o mal vence, mas no fim, quem vence sempre é a força do bem. Quem vence sempre é o bem. Por isso, nós não devemos nos deixar seduzir pelas forças do mal, por tudo aquilo que quer destruir a nossa vida, prejudicar o nosso casamento, arrastar para a lama a nossa família. Nós precisamos nos manter firmes na fé, na confiança e na esperança. Porque Deus é mais forte, Deus é mais poderoso, e a força do mal nunca, jamais vai vencer Deus. A segunda leitura que nós ouvimos da carta de São Paulo aos Coríntios vai falar da ressurreição dos mortos, e nós cremos. Se nós não crermos na ressurreição dos mortos, se nós não crermos que há um Deus que nos espera de braços abertos, se nós não crermos que há um céu que nos aguarda para nos conceder uma eternidade feliz, e que a gente passa tantas dificuldades, sofrimentos por causa da fé, do bem, do amor, do serviço que a gente faz, que sentido teria a gente sofrer tanto neste mundo, nesta vida, passar por tantas dificuldades, tantas perseguições, para dizer que morreu, e acabou? Não. Jesus foi o primeiro a ressuscitar dos mortos. E Jesus garante para todo o gênero humano, também para nós, né, essa certeza de que um dia nós também iremos contemplá-lo face a face no céu. Olha, tudo hoje fala do céu. Como eu estou vivendo? O que eu estou fazendo para um dia eu também, já que eu sou um ser mortal, um ser temporal, um dia a minha vida vai ter um fim, o dia, o meu tempo vai se acabar, para que eu possa ser merecedor do céu? O que eu estou fazendo? E aí nós ouvimos no evangelho de hoje que Maria recebeu a visita de Deus. Deus nos visita todos os dias. Maria deu o seu sim a Deus. Nós também devemos dar o nosso sim a Deus, e como Maria, nos colocar a caminho e a serviço. E olha que bonito, quando Maria enfrentou uma estrada que não era asfalto, que não era calçada, uma estrada de subidas, descidas, com pedras, valetas, buracos. Isso significa as dificuldades da nossa vida também nessa estrada. E quando Maria chega à casa de Isabel, e quando Maria saúda Isabel, uma pessoa pulou de alegria, uma pessoa ficou feliz da vida, porque aquela pessoa sentiu naquele momento em Maria a presença de Deus, João Batista. João Batista estremeceu de alegria no ventre de Isabel, porque sentiu em Maria a presença de Deus. Será que as pessoas conseguem sentir em nós a presença de Deus? Repito, será que as pessoas conseguem sentir em nós, através daquilo que pensamos, daquilo que vimos, ouvimos, falamos, vivemos, fazemos, será que as pessoas conseguem sentir em nós esta presença de Deus? E aí eles se alegraram. Quem? Isabel e João Batista, pela presença de Maria, mas também pela presença do próprio Jesus no seu ventre. E Maria canta o cântico dos pobres, o Magnífica, o cântico daqueles que não tinham ninguém por si, dos abandonados, do excluído, dos marginalizados, conhecido também como cântico dos anauins, dos pobres de Deus. Deus quer salvar a todos, também aqueles que passam por dificuldades, aqueles que sofrem, aqueles que passam por certas necessidades diante da vida, aqueles que não têm nome, que não têm endereço, que não têm voz, largados, jogados, abandonados, cuja única esperança é Deus. Assim como também a nossa única esperança deve ser sempre Deus. Que possamos, meus queridos irmãos e irmãs, sermos bons, amar, servir, nos colocando sempre a caminho da missão que Deus confiou a cada um de nós, para que um dia depois de cumprirmos a nossa missão, de vivermos esta vida singular que Deus nos dá, sermos também, como Maria, merecedores do céu. Hoje também é aniversário da nossa diocese, aliás, foi ontem, e que bom fazermos parte dessa diocese que nos acolhe e que tem como padroeira Nossa Senhora da Piedade, a mãe, diante da cruz, com seu filho Jesus em seus braços, lembrando que a dor, o sofrimento e a morte não têm a última palavra. A última palavra quem dá será sempre Deus, que ressuscitou o seu filho Jesus e que também um dia haverá de nos ressuscitar. Seja louvado nosso Senhor Jesus Cristo.
1: Para sempre seja louvado.
0: Creio em Deus Pai,
1: Todo-Poderoso, Criador do céu e da terra, e em Jesus Cristo, seu único Filho, nosso Senhor, que foi concebido pelo poder do Espírito Santo, nasceu da Virgem Maria, padeceu sobre Pôncio Pilatos, foi crucificado, morto e sepultado, desceu à mansão dos mortos, ressuscitou o terceiro dia, subiu aos céus, está sentado à direita de Deus Pai Todo-Poderoso, de onde há de vir a julgar os vivos e os mortos. Creio no Espírito Santo, na Santa Igreja Católica, na comunhão dos santos, na remissão dos pecados, na ressurreição da carne, na vida eterna. Amém.
0: Quando hoje nós celebramos 2 meses da Vera, a mãe dela está aqui. 13 anos do jovem André, a mãe dele está aqui. E se eu for perguntar a essas mães, e se eu for perguntar à Assembleia, onde os nossos irmãos falecidos estão, essas mães e nós vamos responder no céu. Não é assim? Onde está o Diogo também? É, nós cremos que o céu é o destino de cada um de nós. Por isso, meus queridos irmãos e irmãs, com muita fé, elevemos a Deus, por meio de Maria, que foi assunta, levada para o céu, de corpo e alma, as nossas preces. E a cada pedido, já que o céu é o destino de cada um de nós, vamos responder, pedindo a Maria, pela intercessão de Maria, ouvi-nos, Senhor.
2: Pela intercessão de Maria, ouvi-nos, Senhor.
1: Pela Igreja, para que a exemplo de Maria, acredite e proclame com convicção que o Senhor não deixa sozinho seus filhos e filhas, mas os socorre com misericórdia e solicitude, rezemos.
0: Pela intercessão de Maria, ouvi-nos, Senhor.
1: Pelas autoridades constituídas e pelos candidatos a cargos públicos, para que sejam promotores de unidade e priorizem iniciativas e projetos que atendam aos mais fragilizados da sociedade, rezemos.
0: Pela intercessão de Maria, ouvi-nos, Senhor.
1: Pelos vocacionados à vida consagrada, para que sejam promotores da cultura do encontro por meio de vigor, da profecia e da alegria do Evangelho, rezemos.
0: Pela intercessão de Maria, ouvi-nos, Senhor.
1: Por todos nós, para que em nosso peregrinar neste mundo, apesar das incertezas e sofrimentos, sempre nos deixemos iluminar pelo esplendor de Maria elevada ao céu, rezemos.
0: Pela intercessão de Maria,
2: ouvi-nos, Senhor.
0: Pelo padre Pedro Paulo, que é filho do Sambaqui, pela irmã Terezinha, pela irmã Maristela, que são religiosos, religiosas, para que perseverem na missão que lhe foi confiada, rezemos.
1: Pela intercessão de Maria, ouvi-nos, Senhor.
0: Tudo isso vos pedimos, Pai, de bondade, por Jesus Cristo, na unidade do Espírito Santo.
1: Amém.
0: Sentados, daremos início à liturgia sacramental com o nosso ofertório, com o pão e o vinho para o santo sacrifício. Vamos oferecer a Deus a nossa vida cantando.

0: aqui.
1: Orai, meus irmãos e minhas irmãs, para que este meu e vosso sacrifício nesta festa da Assunção de Nossa Senhora, elevada ao céu de corpo e alma, seja uma oferta agradável a Deus Pai Todo-Poderoso.
2: Receba, o Senhor, por tuas mãos desse sacrifício, para a glória do seu nome, para o nosso bem e de toda a Santa Igreja.
1: Suba até vós, Senhor, a oferenda de nossa devoção, e pela intercessão da Santíssima Virgem Maria, elevada ao céu, os nossos corações inflamados por vosso amor, se orientem continuamente para vós. Por Cristo nosso Senhor.

0: Na verdade, vós sois santo, ó Deus do universo, e tudo que criaste proclama o vosso louvor, porque por Jesus Cristo, vosso Filho e Senhor nosso, e pela força e ação do Espírito Santo, dais vida e santidade a todas as coisas, e não cessais de reunir para vós um povo que vos ofereça toda parte, do nascer ao pôr do sol, um sacrifício perfeito. Por isso, ó Pai, nós vos suplicamos, santificai pelo Espírito Santo as oferendas que vos apresentamos para serem consagradas, a fim de que se tornem o corpo e o sangue de nosso Senhor Jesus Cristo, que nos mandou celebrar estes mistérios.
1: Enviai o vosso Espírito Santo,
0: estando para ser entregue, abraçando livremente a paixão, Jesus tomou o pão, pronunciou a bênção de ação de graças, partiu o pão, deu a seus discípulos, dizendo: tomai todos e comei, isto é o meu corpo, que será entregue por vós.

Do mesmo modo, ao fim da ceia, tomou o cálice, pronunciou a bênção de ação de graças e passou entre seus discípulos, dizendo: tomai todos e bebei, esse é o cálice do meu sangue, o sangue da nova e eterna aliança, que será derramado por vós e por todos para a remissão dos pecados. Fazei isto em memória de mim.

0: Celebrando agora, ó Pai, o memorial da paixão redentora do vosso Filho, da sua gloriosa ressurreição e ascensão ao céu, e enquanto esperamos a sua nova vinda, nós vos oferecemos em ação de graças este sacrifício vivo e santo.
1: Aceitai, ó Senhor, a nossa oferta.
0: Olhai com bondade a oblação da vossa igreja e reconhecei nela o sacrifício que nos reconciliou convosco, e concedei que, alimentando-nos com o corpo e o sangue do vosso Filho, repletos do Espírito Santo, nos tornemos em Cristo um só corpo e um só Espírito.
1: O Espírito nos una num só corpo.
0: Que o mesmo Espírito faça de nós uma eterna oferenda para alcançarmos a herança com os vossos santos eleitos, a Santíssima Virgem Maria, Mãe de Deus, São José, seu esposo, os santos apóstolos, os gloriosos mártires, Santa Teresinha e seus santos pais, a bem-aventurada Albertina, com todos os santos que não cessam de interceder por nós na vossa presença.
1: Fazei de nós uma perfeita oferenda.
0: Nós vos suplicamos, Senhor, que esse sacrifício da nossa reconciliação estenda a paz e a salvação ao mundo inteiro. Confirmai na fé e na caridade a vossa igreja que caminha neste mundo com vosso servo Papa Leão, o nosso bispo Adilson Pedro Buzin, a nossa paróquia, as nossas comunidades, nossas famílias, nossos religiosos e religiosas, o padre Pedro Paulo, a irmã Maristela, a irmã Terezinha, e todo o povo por vós redimido, a atender propício às preces desta família que reunistes em vossa presença, reconduzi a vós, Pai de misericórdia, todos os vossos filhos e filhas dispersos pelo mundo inteiro.
1: Lembrai-vos, ó Pai, da vossa igreja.
0: Acolhei com bondade no vosso reino os nossos irmãos e irmãs que partiram desta vida. Acolhei Vera Regina Machado, o jovem André Rodrigues, Nadir Lopes Belotti, Pedro Cláudio dos Passos Claudino, os que partiram de nossas casas, partiram de nossas famílias, que agora lembramos no silêncio do nosso coração. Unidos a eles, esperamos também nós, saciados eternamente com a vossa glória. Por ele, dais ao mundo todo o bem e toda a graça.

0: Com fé e confiança, rezemos, mas procuremos também viver como Maria viveu, rezando sempre. Pai nosso, que estais no céu, santificado seja o vosso nome.
1: Venha a nós o vosso reino. Seja feita a vossa vontade, assim na terra como no céu. O pão nosso de cada dia nos dai hoje. Perdoai as nossas ofensas, assim como nós perdoamos a quem nos tem ofendido. E não nos deixeis cair em tentação, mas livrai-nos do mal.
0: Livrai-nos de todos os males, ó Pai, das doenças, dos sofrimentos. E dai-nos hoje a vossa paz. Ajudados pela vossa misericórdia, sejamos sempre livres do pecado e protegidos de todos os perigos, enquanto aguardamos a feliz esperança e a vinda do nosso Salvador, Jesus Cristo.
1: Vosso é o reino, o poder e a glória para sempre.
0: Senhor Jesus Cristo, se esses vossos apóstolos, eu vos deixo a paz, eu vos dou a minha paz. Não olhei os nossos pecados, mas a fé que anima a vossa igreja, dá-lhe segundo o vosso desejo a paz e a unidade. Vós que sois Deus, com o Pai e o Espírito Santo.
1: Amém.
0: Que a paz e o amor do coração de Jesus esteja convosco em vossa casa e com toda a vossa família.
1: O amor de Cristo nos uniu.

0: Maria carregou Jesus no coração e no ventre, e nós vamos acolhê-lo no nosso coração, na nossa vida. Felizes somos nós, os convidados queridos e amados para a ceia do Senhor. Eis o Cristo, o Cordeiro de Deus, aquele que tira os pecados do mundo.
1: Senhor, eu não sou digno de entrar em minha morada, mas dizei uma palavra e serei salvo.
0: Que Ele nos guarde neste mundo, nesta vida e um dia também, depois de muito amar e servir, nos conduza a todos até a vida eterna.
2: Amém.

0: Desde agora as gerações hão de chamar-me de bendita. O Poderoso fez por mim maravilhas. Oremos. Senhor, que nos alimentasses com o sacramento da salvação, concedei-nos que pela intercessão da Virgem Mãe elevada ao céu, sejamos conduzidos à glória da ressurreição. Por Cristo nosso Senhor.
1: Amém.
0: Rezemos uma Ave Maria por todas as nossas famílias. O Eduardo Carneiro está fazendo aniversário hoje. Eu hoje faço 23 anos de padre, dia de São Roque. Hoje nós temos 21 crianças do Alto Arroio fazendo a primeira comunhão. Tantas coisas boas para louvar e agradecer a Deus. Só o fato de nós estarmos vivos. Ave Maria, cheia de graça, o Senhor é convosco. Bendita sois vós entre as mulheres, e bendito é o fruto do vosso ventre, Jesus. Santa Maria, Mãe de Deus,
2: rogai por nós, pecadores, agora e na hora de nossa morte.
0: Rogai por nós, Santa Mãe de Deus,
2: para que sejamos dignos das promessas de
0: Nossa Senhora da Glória.
2: Rogai por nós.
0: Podemos sentar para os nossos avisos? Hoje acontece lá em Armazém o encontro diocesano da Mãe Peregrina. Às 10h15 nós temos missa festiva em honra do Sagrado Coração de Jesus na comunidade do Sambaqui. Meio-dia tem almoço, se alguém quiser almoçar lá. Às 13h30, Congregação Mariana tem retiro em Maruí. Às 4h, missa de primeira comunhão no Alto Arroio, e 19h, missa aqui na Matriz, com as crianças da catequese sendo apresentadas. Amanhã, dia 17, às 20h, segunda-feira, nós temos um encontro, uma janta dos padres em Tubarão, organizada pelo Movimento de Irmãos. Às 20h, movimento de cursilho Hora Apostólica, aqui em Nova Brasília e no Morro do Mirim. Terça-feira, Terço dos Homens, às 19h45. Quarta-feira, dia 19, já? Meu Deus. 15h, Missa da Saúde. Quinta-feira, às 19h30, Adoração. Movimento de Irmãos, reunião no salão. Às 20h, movimento de cursilho jovem, reunião do grupo online. Sexta-feira, às 19h, missa na Vila Herculano. Às 20h, terço das mulheres. Sábado que vem, 10h, confissão de primeira comunhão no Arroio. Às 15h, missa no Barreiros, na chegada da imagem de Santa Teresinha. 17h, na Penha, missa. 18h30, Arroio do Rosa, missa com um casamento. Domingo que vem, 8h, 9h30, missa com primeira comunhão no Arroio. 13h30, encontro dos coroinhas em Imaruí, e 19h, missa aqui na Matriz. A gente lembra ainda que no sábado que vem nós temos um encontro do casal, dois por paróquia, com um bispo lá em Gravatá, o casal missionário. Então daqui dois casais deram nome e vão participar representando a nossa paróquia. Que bom. Tem mais aviso? Não? Quero agradecer a equipe de canto, obrigado, que Deus abençoe, cantando bonito, nossos ministros, liturgia, nossos coroinhas, muito obrigado. Vamos trabalhar pelo céu, né? Chuva, vento, esqueceram de abrir a igreja, mas tudo deu certo, né? No fim, tudo acaba dando certo, de um jeito ou de outro. A gente fica nervoso, a gente se desespera, mas deu certo, e é isso que importa, e na nossa vida também. pode até ter momentos que não são fáceis, mas no fim tudo acaba dando certo. Aniversariantes, o louro, mas nós não cantamos aqui para ti, cantamos? Cantamos, tem certeza? Tem mais alguém de aniversário? Não tem? Então vamos cantar para o padre, 23 anos de padre hoje. É. Não deu para fugir. Cantemos, dia de São Roque, lá do Laranjal.

0: Hoje o Eduardo Carneiro também dá aniversário. Esse homem faz tanto também pela igreja. Qualquer coisinha, liga pro Eduardo, chama o Eduardo, pede pro Eduardo. O Eduardo tá aqui. É? Que bom, parabéns pro Eduardo também por mais um aniversário e também por ajudar tanto a nossa paróquia, né? Então, muito obrigado. Que trabalhemos pelo nosso céu um dia. Tomara que demore bastante, não tenhamos pressa. É? Tem gente que é meia surda, Deus chama e não ouve, que bom. Tem gente que Deus quer puxar, mas não levanta o braço, que bom. É porque não chegou a nossa hora. Vamos continuar na nossa missão, na nossa luta, por meio da nossa fé. O Senhor esteja convosco.
1: Ele está no meio de nós.
0: Que desça sobre vós e permaneça para sempre, pela intercessão da bem-aventurada Virgem Maria, assunta ao céu. A bênção de Deus Todo-Poderoso, Pai, Filho e Espírito Santo.
2: Amém.
0: Angélica, cadê? Tu vai gravar o vídeo? Já gravaram? Hã? Amanhã? Eles vão gravar um vídeo e vão colocar nas redes sociais do encontro dos coroinhas. Vão lá e curtam o nosso vídeo. Hã? Ah, e os coroinhas também vão doar 1 quilo de alimento. Se alguém quiser também trazer na missa da saúde para a gente doar para os coroinhas para levar para o encontro. Um bom domingo, domingo na missa e semana feliz. Ida em paz e que o Senhor sempre, sempre nos acompanhe.
2: Graças a Deus.

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0: 9:15.
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Bom dia aos queridos radiovintes da NBC FM 98.3. Quando damos início a mais um programa espírita sob a responsabilidade do Centro Espírita Seguidores de Jesus. Queridos e amados radiovintes, nesta manhã, onde faremos algumas reflexões sobre as parábolas de Jesus, para buscarmos o conforto, o entendimento de suas máximas. E para hoje, nós vamos conversar um pouquinho, vamos refletir um pouquinho sobre a parábola dos dois filhos, que é a parábola do filho pródigo, mais conhecida como filho pródigo. Está narrado em Lucas, no capítulo 15, versículos de 11 a 32. Essa parábola nos chama bastante atenção sobre o amor que o Pai Maior tem por todos os seus filhos, esse Deus imutável, bom e justo. Um certo homem tinha dois filhos, e o mais moço disse ao pai: dá-me parte da fazenda que me pertence, da sua herança, né? E ele repartiu por eles a fazenda. E poucos dias depois, o filho mais novo, ajuntando tudo, partiu para uma terra longínqua e ali desperdiçou a sua fazenda, vivendo dissolutamente. E havendo ele gastado tudo com os prazeres da vida, houve naquela terra uma grande fome e começou a padecer necessidades. E foi e chegou-se a um cidadão daquela terra, o qual mandou para seus campos a apacentar porcos. E desejava encher seu estômago com as bolotas que os porcos comiam, e ninguém lhe dava nada. E caindo em si, disse: quantos trabalhadores de meu pai tem abundância de pão, eu aqui pereço de fome? Levantar-me-ei e irei ter com meu pai, e direi: pai, pequei contra o céu e perante ti. Já não sou digno de ser chamado teu filho. Faze-me com um dos teus trabalhadores. E levantando-se, foi para seu pai, e quando ainda estava longe, viu o seu pai, e se moveu de íntima compaixão. E correndo, lançou-lhe ao pescoço e o beijou. E o filho lhe disse: pai, pequei contra o céu e perante ti,
eu já não sou digno de ser chamado teu filho. Mas o pai disse aos seus servos: trazei depressa a melhor roupa e vestilho, pondo-lhe um anel na mão e sandálias dos pés. E trazei o bezerro cevado, e matai-o, e comamos, alegremo-nos, porque este filho estava morto e reviveu. Tinha-se perdido e foi achado. Vejamos nós, caros irmãos, quanto ainda nós devemos procurar cair em si, em nós mesmos, e buscar nos altos as bênçãos do Pai Celestial. Então eles começaram a se alegrar-se. E o seu filho mais velho, que estava no campo, e quando veio e chegou perto da casa, ouviu a música e as danças. E chamando um dos servos, perguntou-lhe que era aquilo. Ele lhe disse: veio teu irmão, e teu pai matou o bezerro cevado, porque o recebeu são e salvo. Mas ele se indignou e não queria entrar. E saindo o pai, estava com ele. Mas respondendo-lhe, disse ao pai: eis que te sirvo há tantos anos, sem nunca transgredir o teu mandamento. E nunca me destes um cabrito para alegrar-me com os meus amigos. Vindo, porém, esse teu filho que desperdiçou a tua fazenda com as meretrizes, mataste-lhe o bezerro cevado. Ele lhe disse: filho, tu estás comigo, e todas as minhas coisas são tuas. Mas era justo alegramo-nos, regozijamo-nos, porque esse teu irmão estava morto e viveu. Tinha-se perdido e achou-se. Caros e queridos irmãos, essa lição que nos é trazida por Mateus nos dá um norte muito claro da nossa conduta, da existência terrena perante a Deus. Esta é uma parábola, caros irmãos, que durante muito tempo foi vista de maneira superficial, tanto que é conhecida como a parábola do filho pródigo, em razão da sua superficialidade interpretativa. Então nós ainda ficamos nessa superficialidade para buscarmos o entendimento ainda. Nos aprofundarmos é preciso. Essa parábola analisada, caros irmãos, superficialmente, refere-se à parábola do filho ingrato, que solicita a herança do pai, sai de casa, perde tudo e depois volta arrependido para, pura e simplesmente, para os braços do pai. E o recebe muito bem. E o recebe muito bem. Esse pai a que se refere é Deus. Esses dois filhos representam a humanidade. A maioria das pessoas, queridos irmãos, interpreta esta parábola como se, em sua linha temática,
estivesse presente Deus nos recebendo nos braços, aberto, anulando todos os nossos erros, simplesmente por termos nos arrependido de tê-los cometido. Então veja só, quando temos esse arrependimento sincero e a capacidade de pedirmos perdão, nos tornarmos simples e humildes de coração, é quando nós sentimos o Pai Celestial de braços abertos, anulando todos os nossos erros. Muitos líderes religiosos, caros irmãos, se utilizam para exemplificar como os fiéis devem se comportar. Basta se arrepender de tudo, estará resolvido? Essa interpretação é muito superficial e não condiz com os ensinamentos de Jesus. Precisamos buscar a renovação. Precisamos a cair em si e nos transformarmos para a prática do bem. Precisamos compreender, como compreendeu Paulo de Tarso na estrada de Damasco. Quando compreendeu Pedro, quando negou Jesus por 3 vezes. Quando Maria de Magdala procura Jesus e atentamente atende o chamamento para a transformação, para a reforma íntima. Mas estudaremos, né, essa interpretação por uma ordem da psicologia transpessoal. A psicologia transpessoal, caros irmãos, oportuniza uma reflexão profunda de toda essa simbologia em que ainda vivemos, que ainda carregamos conosco. A superficialidade interpretativa toma assento, como dissemos, no próprio título pelo qual essa parábola tornou-se conhecida, como a parábola do filho pródigo. Jesus diz claramente no seu início: um certo homem tinha 2 filhos. E um dos filhos é completamente ignorado, propositalmente, conforme vamos analisando a nossa reflexão. Porque essa parábola, caros irmãos, ela é repleta de símbolos, fala-nos do autoencontro. No autoencontro, de buscarmos em nossa intimidade essa transformação, essa reforma íntima, para podermos dizer que, nesse momento, cairmos em si, em nós mesmos. Esse autoencontro, do encontro da criatura com a sua própria essência. É por consequências, caros e queridos irmãos, com o Criador. Percebamos que o filho mais moço solicita do pai a sua herança e sai pelo mundo para gozar a vida, gastando com isso todo o patrimônio que o pai lhe doou, que o pai lhe legou. Até que, sem recursos, encontra-se uma situação de penúria, a passar fome, sofrendo as consequências de suas ações. Quando cai em si,
um coloca lá na frente. Lembra-se da casa do pai. Nem os empregados eram tratados da forma como vinha sendo ele tratado. Então ele reflete: voltarei para a casa do meu pai. E ele retorna. Então, para solicitar ao pai abrigo. Como um dos seus empregados, como um dos servos do pai. Vejamos que o pai o recebe com todo amor e compaixão, tratando-o como filho que estava perdido e que retorna aos seus cuidados. Imagine-se, Pai Celestial, que é bom e justo para conosco, quando nós passarmos a cair em si e dizer: preciso voltar aos braços do meu pai. Então, caros irmãos, continuando a nossa conversação, nessa reflexão, nós vamos adentrando por caminhos em que nós sintonizamos dentro da história. E o quanto nós precisamos ainda buscar esses entendimentos nas convivências sociais. Muitas vezes nós jovens, cheios de vigor e de força, ainda não pensamos nisso, na casa do pai. O irmão mais velho, olham só, ao ouvir, né, que o pai tinha recebido de volta o filho, que tinha abandonado e gastado toda a sua herança, ficou indignado. Então, o filho mais velho, ele passa a acumular, fica triste, enunciando a demoesta do pai, quando de inveja, mais ou pelas regalias, né, que o pai estava concedendo ao seu irmão, o qual o seu entendimento não era merecedor daquela deferência. É convidado, porém, pelo pai a se alegrar com o retorno do irmão que estava perdido e achara-se, fato que ele não aceita de maneira alguma por causa da sua aparente dedicação ao pai. Então, nós sabemos que nem todos aqueles que dizem Senhor, Senhor, Senhor, entrarão nos reinos dos céus. Nós aprendemos desde a nossa infância esses ensinamentos trazidos pelos nossos orientadores espirituais, trazidos pelos nossos pais, dessa importância. Mas qual seria o objetivo, né, dessa parábola trazida por Jesus? Vamos fazer uma análise. Vamos observar que o objetivo da parábola dos dois filhos é chamar a atenção para os diferentes tipos de caráter das pessoas. O homem representa Deus e os filhos a humanidade. Olha a grandiosidade dessa parábola.
dos dois filhos ou do filho pródigo. Mostra com bastante clareza tudo o que Jesus quis trazer para a nossa transformação, a nossa mudança de conduta íntima. As características, queridos irmãos, desses dois filhos existem na humanidade. Existe na humanidade inteira. Pois todos nós aqui ainda estamos em estágio evolutivo. Aprendendo a vencer as nossas más inclinações, as nossas más tendências. Temos tanto característica do filho mais novo quanto do filho mais velho. O filho mais novo queria aproveitar, curtir a vida. O filho mais velho trabalhou e tal, mas se tornou invejoso, ciumento. Porque o pai recebeu aquele que estava perdido. Existem pessoas mais próximas do filho mais novo em sua primeira fase. Outras se identificam com ele na segunda fase. E outras ainda têm características que se aproximam mais do filho mais velho. Isso mostra as várias fases em que passamos na existência, buscando o aprimoramento, onde podemos nos tornar um homem de caráter, para bem viver e auxiliar no equilíbrio da sociedade, na harmonia da sociedade. Não num mundo que ainda é de levar vantagens. Não ainda num mundo daquilo em que é tocado e ganancioso por um poder que é temporário. Mas sim por aquele que cultiva em si a simplicidade e a humildade de coração. Jesus aborda em um enfoque transpessoal a trajetória e evolução do ser humano. Diz, ah, mas falta muito ainda. Não, as coisas vão se chegando aos poucos. É a luz que começa a dissipar as trevas, a escuridão dos nossos caminhos, dissipando as dores, auxiliando-nos com a sua luz a trilharmos por caminhos que possam oportunizar-nos esse retorno à casa do Pai. Bom, então, pensando bem nessa reflexão, que sejamos nós os principais, né, símbolos utilizados nessa parábola. Eu posso me colocar como filho mais velho, como filho mais novo, posso me colocar como pai. Então nós vamos vendo. O filho mais novo, aquele que pediu parte da sua herança e foi embora, representa as negatividades que nos traz o egoísmo, as negatividades do ego. O filho mais velho
representa as máscaras que ainda usamos, fazendo passar ou querendo passar por aquilo que não somos. Representa perfeitamente a máscara que carregamos do egoísmo, do ego. E a casa do Pai, para nós tirarmos desse contexto, é a assistência divina que todos nós precisamos, é a essência divina que todos nós somos. Nós somos essências divinas. E quem era esse Pai, né? Quem era esse Pai com essa grandiosidade toda? E nos trazer como exemplificação esses ensinamentos tão bem citado e caracterizado pelo Mestre Jesus. Em nosso processo, caros irmãos, de desenvolvimento, ora, nos identificamos com as negatividades do ego, que na realidade representa para nós o desamor. O desamor. Comumente nós somos sufocadores desse sentimento maior que é o amor. Ora, com as máscaras do ego, o objetivo da vida é nos identificarmos com a própria essência divina. Desidentificando em nós o egoísmo, o orgulho, o ego, que são as grandes causas das dores humanas. As grandes causas da dor humana são as grandes chagas da humanidade. E às vezes somos tão orgulhosos, olha só, pelo que temos, pelos cargos que ocupamos, esquecemos da simplicidade e da humildade onde quer que estejamos. Porque tudo passa, as nossas posições sociais passam. Mas o que se edifica em nós é a essência divina, de Deus. Caros e queridos irmãos, o ego, na realidade, eu sempre digo que o ego é uma energia. Que ela é densa, formada de ignorância, que envolve a nossa essência divina. Origina-se da simplicidade e ignorância, da essência do saber, que caracteriza o ser em seu princípio. Segundo a mentora Joana de Ângelis, no livrinho que a gente sempre o fala, comenta, que é uma obra complementar, ela coloca: o ego é herança do primarismo animal a ser direcionado. Parece que nós ainda muitas vezes agimos mais por instinto, quer dizer, de uma forma primitiva. Ainda não conseguimos usar da razão e analisar de onde eu vim, o que eu faço aqui, para onde vou. Há necessidade desta reflexão.
Ninguém surgiu do nada. Caros e amados irmãos, precisamos ter este entendimento maior que é trazido por Jesus, nosso mestre, nosso modelo, nosso guia, e tantos outros que transformaram-se com seus ensinamentos, nas suas atitudes, modificando-se, tantos outros que hoje ascenderam às condições celestiais, que ascenderam às condições essenciais para iluminar a humanidade ainda tão obscura nos seus ensinamentos. Mas parece que nós ainda ficamos muito ligados somente à história de Jesus, né? Onde ele nasceu, de Maria, de José. Nós ficamos ligados até à história do seu crucificamento. Que ele realizou milagres, esses prodígios todos. E esquecemos do seu legado, dos seus ensinamentos, que foi a maior caridade de Jesus, ou o maior milagre de Jesus, para com toda a humanidade. Para com toda a humanidade. Caros e amados irmãos, esse egoísmo vai se constituindo lentamente no processo de evolução do ser, que começa, vamos assim dizer, nas pequenas partículas, começa no átomo. Como tem lá numa questão do Livro dos Espíritos, é a questão 540, e passa pelo mineral, tudo é átomo, tudo é energia, pelo vegetal e animal, antes de chegar ao reino luminal, conforme as questões que nos são ditadas pelos Espíritos, através do Livro dos Espíritos, ditado a Kardec, que está na questão 607 e 607A. Buscar esses conhecimentos, colocarmos junto às escrituras, e nós vamos ver que essas criaturas que ditaram essas obras eram verdadeiros seguidores do Mestre Jesus. Nós vimos e queremos saber, por exemplo, Francisco de Assis, que era a reencarnação de João Evangelista, e que na sua maior essência e profundidade serviu aos seus semelhantes, ao seu próximo, como ninguém serviu, o nosso querido e amado Francisco de Assis, ou São Francisco de Assis. E certa feita existia um leproso que estava em estado deplorável, no odor, nas chagas. Era um homem que tornou-se revoltado com a vida, não aceitava as condições de tratamento por ninguém. E Francisco aproximou-se dele e convenceu-o que ele lhe daria um banho. O homem, aceitando, o Francisco chama seus companheiros de caminhada e pede para que procurem na região ervas aromáticas.
bota a ferver, enche o recipiente com água. Com todo cuidado, vai despindo aquela criatura que estava com o corpo em chagas, tudo purulenta. E o banha, e o banha, e o banha, aliviando as suas dores do corpo, mas também as dores da alma. E quando terminou todo o tratamento, aquela criatura estava bem, intimamente, porque não estava mais abandonado. Tinha alguém que tinha olhar por ele. E as outras pessoas perguntaram: mas Francisco, banhar essas criaturas em estado de putrefação, não sentiste repugnância, não sentiste nada? Ele disse: não, eu não senti, porque eu o banhei como se estivesse banhando Jesus. E quantas vezes nós renegamos essa assistência aos nossos paizinhos que estão acamados, nossas mães, nossos amigos, que precisam sequer de uma água para lhes refrescar o rosto. Alguém que lhe dê condições de lhes trocar uma fralda. Mas nós sempre fugimos dessas obrigações maiores, desse convite divino para aprendermos a servir. Mas se nós formos servir como se estivesse servindo Jesus, nós temos sim força e coragem, porque é isso que o Mestre assenta para todos nós. Então, dissestes, está lá assim, no tema assim, né? Dissestes que o estado da alma do homem, na sua origem, corresponde ao estado da infância na vida corporal. Que sua inteligência apenas desabrocha e se ensaia para a vida. Basta nós observarmos os nossos filhotinhos, né? Os nossos netinhos. Onde passa o espírito dessa primeira fase ao seu desenvolvimento? Certa feita, um sábio perguntou para uma jovem que estava desiludida da vida o que lhe inspirava a primavera. E aquela jovem respondeu: é a estação das flores. E o sábio respondeu: as flores também desabrocham nas casas em ruína. Olha só, quanto ensinamento nós precisamos trazer para esse entendimento que Jesus nos dá. Às vezes achamos que aquele não tem mais jeito. E eu digo sempre: vamos esperar a sua primavera. É uma estação em que todos parecem sentir-se mais alegre. A natureza floresce e passa a servir a humanidade. Caros e queridos irmãos, numa série de existências que precedem a períodos a que chamais humanidade, parece que assim se pode considerar a alma como sendo, ou como tendo, né, sido o princípio inteligente dos seres inferiores da Terra. Não, será que não? E é, né? Vai desenvolvendo-se esse princípio. Vai desenvolvendo-se.
essa relação que nós temos entre o mundo físico e o mundo celestial. Pois comumente somos tocados a olhar para o céu, uma noite estrelada, e questionar quem pôde criar tanta beleza e ser mais sábio a criar tanta beleza. Olhamos a lua prateada, nos encantamos, que coloca até inspiração para os namorados ou os enamorados. Vejamos nós, a natureza nos inspira sempre a algo. Parece que assim se pode considerar a alma como tendo sido o princípio inteligente dos seres inferiores da criação. Já não dissemos que tudo em a natureza se encadeia e tende para a unidade? Desses seres, cuja totalidade estás longe de conhecer, é que o princípio inteligente se elabora, se individualiza, pouco a pouco, e se ensaia para a vida, conforme há pouco acabamos de dizer. Digo sempre que é, de certo modo, um trabalho preparatório, como a germinação de uma semente, por efeito da qual o princípio inteligente sofre uma transformação e se torna espírito. Se imaginemos nós, né? Uma semente para tornar-se uma árvore, que essa árvore dá frutos, que alimenta. E olha só, as suas sementes retornam à terra, crescem, frutificam, alimentam. E nós não temos atenção para isso. Não temos atenção para isso. Caros e queridos irmãos, aí entra então, vamos dizer, no período da humanização. Começando a ter consciência do seu futuro, capacidade para distinguir o bem do mal e a responsabilidade dos seus atos. Nós sabemos que quando nós aproximamos as nossas mãos de uma chapa quente, ali estamos prestes a entrar em perigo. Porque vai queimar, vai doer. Então nós temos que ter, nos resguardar e saber aproveitar aquela temperatura do calor. Ora, em que vai aquecer a água, o que vamos utilizar para o cozimento de frutas, legumes, dos alimentos. Olha só que ciclo maravilhoso para pensarmos. Essa energia chamada calor. Então, caros e amados irmãos, mas se nós pegarmos e observarmos
que Deus é essa maravilha incontestável. Que Deus haja feito, seja o que for, sem o fim. Tudo tem uma razão de ser na natureza. E criado seres inteligentes. Fora blasfemar da sua bondade, que se estende por todas as suas criaturas. Por isso dizemos: ah, mas eu não vejo Deus. Deus está em tudo. Porém, Deus não é isso tudo que nós vemos. Deus está numa mesa, mas não é a mesa.

Digo sempre que o ódio é como uma taça de veneno. Derrota primeiro o odioso. É aquele veneno que nós tomamos porque odiamos. Há um adágio antigo, né? Meus avós falavam de que o ódio, ele mata muito mais depressa o odioso do que o odiado. Então, nós permitirmos essa dissipação maior dessa energia chamada amor, acreditamos que as coisas passam a modificar-se em nosso caminho. Mas o danado é que nós ainda temos esse egoísmo. Queremos que essa luz seja só nossa. Mas nós somos luz para clarear o caminho daqueles que nos seguem na retaguarda. Às vezes, aquele familiar endurecido, aquele filho rebelde, ele pode servir de instrumento para nós trabalharmos na construção do bem. De um bom templo, né? Quando esse princípio inteligente, caros irmãos, inicia o seu estágio no reino nominal, ele traz como herança toda uma carga de energia instintivas relacionadas a sua sobrevivência. Energias estas que culminarão na formação do ego do ser humano. Vejamos nós. Às vezes nós vivemos muito mais nas sombras, nas máscaras, que permitimos que esse ego, essa luz, possa brilhar. Porque ela pode beneficiar e trazer claridade para alguém. Meu Deus. Portanto, caros e amados irmãos, o ego em si mesmo não é negativo. É simplesmente ignorância a ser gradativamente vencida, transformada em nós. Como? Por um processo. Eu digo que é um processo do autoencontro. Nós precisamos encontrarmos conosco mesmo. É o caminho através do qual chegamos progressivamente ao aperfeiçoamento. À perfeição. Mas isso só se dá pelo conhecimento da verdade. Da verdade, para nos aproximar de Deus. Tem uma questão do Livro dos Espíritos que, quando a gente toma para estudar e ler, que é a 115, que ela é muito clara, muito tranquila, nos deixa à vontade para analisarmos esses fatos. Dos espíritos, uns terão sido criados bons e outros maus? É uma pergunta que é feita. E lá eles respondem: Deus criou todos os espíritos simples e ignorantes. Isto é, do saber, todos nascemos igual. E vamos aprendendo na vida, nas convivências, no lar, na sociedade, nas escolas. Vamos nos educando moral e formalmente. A cada um, Deus deu determinada missão.

com o fim de esclarecê-los e de os fazer chegar progressivamente à perfeição. Pelo conhecimento, gente, pelo conhecimento da verdade. Porque essa é que vai fazer nós nos aproximarmos de nós mesmos. Para aproximá-los de si. Nessa perfeição é que eles encontram a pura e eterna felicidade. Passados pelas provas que Deus lhes impôs, é que os espíritos adquirem aquele conhecimento. Uns aceitam submissos essas provas e chegam mais depressa à meta que lhe foi assinada. Outros só a suportam murmurando, e pela falta em que, desse modo, incorrem, permanece afastando-se da perfeição e da prometida felicidade. Tem pessoas que só reclamam. E nós em casa dizemos para os filhos, às vezes, pô, meu filho só reclama. Às vezes porque a mãe, nas suas corridas do dia a dia, essas mulheres maravilhosas, essas mulheres que encantam o mundo, que trabalham, e que ao botar a mesa para o almoço não estava de acordo com eles, murmuram, reclamam. O que a mãe disse? Oh, meu filho só reclama. E assim somos nós na vida, nós só reclamamos. Aquele filho que reclama, que muitas vezes ficou uma dobrinha lá na camiseta que ele queria sair. Mas não teve a força, a capacidade de ir lá fazer de sua forma, do seu gosto. Essas mulheres que trabalham, e trabalham muito, do amanhecer ao anoitecer, para que tudo ocorra em conformidade com a paz. E ainda a brutalidade dos homens não reconhecem. A brutalidade dos homens nos levam a bater, a torturar e até mesmo a ceifar vidas, ao qual nós chamamos de feminicídio. Estão difundindo hoje na sociedade esse mal terrível, que tira a vida do próximo por não respeitar o outro, a vontade, o direito. E assim, né? Nós vamos ouvindo nas notícias que nos chegam, mas também pouco analisamos e pensamos nisso. Há próprias mulheres que não acham assim. Que não acham assim. Mas tudo está em conformidade com a lei do progresso. Essas que não acham assim, esses que agressam, é porque ainda não encontraram, assim, em si mesmo, a grandeza que tem do amor. Procuram ser fortes e grandes pela agressão, de tão pequenos que são. Querem mostrar-se grande e forte pela agressão, de tão pequenos que são. Percebamos, caros e queridos irmãos, que essa simplicidade e ignorância, como dizemos, significam, sem nenhum qualificativo, nem bom, nem ruim, honesto ou desonesto, ou seja, pronto para se lançar às experiências.
Caros e queridos irmãos, como é bom vivemos e podemos analisar tudo que ocorre em nossa volta, levarmos a nossa luz para que não haja tanta mais desgraças sociais como ainda vemos. Mas isso vai de todas as classes, até mesmo as classes que nós confiamos, né, que dirigem a nossa nação, a nossa sociedade, são os políticos. Hoje, pela manhã, ainda observei uma reportagem de que um dos cidadãos, denegrindo a arquitetura de Brasília, denegrindo a arquitetura dos maiores arquitetos do mundo, Oscar Niemeyer, dizendo que é um monte de caneco virado. Que coisa mais feia. E isso e aquilo outro. Veja só a falta de ideias para o enriquecimento da cultura, para o enriquecimento do ser humano, para levar aos jovens conhecimento. Nós precisamos aprender a ser Francisco de Assis e olhar um outro como irmão. Essa ignorância, caros e queridos irmãos, no sentido de não ter conhecimento de nada, do que pode ou não pode, do que deve ou não deve, até este momento, as experiências são apenas instintivas, como empréstimo da divindade para cada criatura.

Mas quando nós nos identificamos com as negatividades do ego, agimos como o filho pródigo. É importante isso. Que possamos esquecer temporariamente a nossa condição divina e afastarmos-nos da casa do Pai. E assim nós fizemos quase sempre, né? Isso é da nossa própria essência divina, da própria essência de Deus. Nesse movimento, caros irmãos, nós queremos gozar os chamados prazeres da vida. E que foi assim através dos tempos, né? Mas hoje nós já vemos uma corrigência maior nesses valores de prazeres da vida. Hoje nós já vemos uma evolução do ser. Hoje nós já passamos a compreender um pouco mais do que ontem os valores dos ensinamentos do Mestre Jesus. O seu legado foi para que a humanidade encontrasse consigo mesmo e conquistasse a sua própria felicidade, a sua alegria pela vida. Então, utilizamos muitas vezes a oportunidade, e é uma oportunidade bendita, né? Que é da reencarnação, para usufruir prazeres egóicos, os mais diversos, que nos aprisionam em energias grosseiras, perturbadoras. Às vezes converso com pessoas, essa noite não consegui dormir. E eu pergunto, como é que foi teu dia? Aí eles, ah, pois é. Cheio de conflito, Francisco. Assim, então, primeiro vamos resolver apaziguar esses conflitos. Depois nos recolhemos para nós mesmos e vamos ter uma boa noite de repouso. Outros preferem viver nesses conflitos e tomar barbitúricos para dormir, porque ainda não conseguiram vencer-se a si. Não caíram em si. E que isso faz bem. Faz bem para a saúde, para o ego. Vamos ver, quando o indivíduo busca cultivar as negatividades do ego, da vida, realizam uma ação semelhante à dos filhos pródigos, não? Diz isso modificado pela busca do prazer desenfreado, que esse ego, que essa vida, proporciona em razão ainda do nosso primarismo, nosso primarismo animal, que ainda nos caracteriza, né? Esse prazer egóico assume variadas formas de manifestação. Nos traz muitas dores, muitos sofrimentos, muitas desilusões. Precisamos buscar aí, então, uma forma clara, concreta,
de nos auxiliar a nós mesmos, auxiliando os nossos irmãos. Jesus coloca em que é dando que nós recebemos. Então vamos aprender. Existem pessoas, caros e queridos irmãos, que buscam o prazer ligado às questões biológicas, instintivas, à sexolatria. Ainda são aqueles que assumem funções puramente, somente fisiológicas. Nós somos seres criados para evoluirmos de forma integral. Por isso, precisamos compreender a existência e o meio ao qual fomos colocados. Nós estamos no término do nosso programa. Vamos agradecer a Deus, a Jesus, por essa oportunidade. E rogar ao Mestre que suas bênçãos possam ser colocadas sobre todos os lares, sobre todas as criaturas. Que tenhamos uma boa semana, uma semana repleta de trabalho e de carinho para com toda a humanidade. Que assim seja.

Vocês são demais, sabem tudo! Obrigado, gente!

0: prazer, com muita honra, eu convido essa dupla maravilhosa, César Menotti e Fabiana.
1: Valeu, meus irmãos Adriano e Anderson, agora é com a gente. Vamos!

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2: 10 horas e 44 minutos.
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0: e 10 minutos.
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5: Registro de Nascimento. Você sabia que é com o registro de nascimento que se dá o ingresso da pessoa na vida civil? Pois é. E esse registro é gratuito, incluindo a primeira certidão. Mas existem também algumas regras a serem seguidas. Todo nascimento que ocorrer no território nacional tem de ser registrado no local do parto ou no lugar da residência dos pais. O prazo para o registro de nascimento é de 15 dias, mas esse prazo pode ser ampliado em até 3 meses para os lugares que ficam a mais de 30 quilômetros da sede do cartório. Quem tem a obrigação de fazer o registro é o pai da criança, mas na falta ou impedimento do pai, a obrigação será da mãe. Neste caso, o prazo é prorrogado por mais 45 dias. No caso de pais que não são casados e que queiram constar o nome dos dois no documento, é precisa a presença do pai e da mãe no cartório para fazer o registro de nascimento. Mas atenção! Se tanto o pai quanto a mãe estiverem impedidos de fazer o registro, a obrigação caberá a um parente mais próximo, que seja maior de idade. E se não existir esse parente próximo? Bem, aí quem deve fazer o registro são os administradores de hospitais ou os médicos e parteiras que tiverem assistido o parto ou ainda pessoa idônea da casa onde a criança nasceu.
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4: 11:23.
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0: 11:54.
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2: 12 horas e 13 minutos.
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1: Agora sujou.
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6: A gente queria convidar agora aqui um dos maiores guitarristas que eu já tive o prazer de tocar. O cara que fez Ondina inteira bater palma. É. Torquato Mariano. Chegue
7: Salve
6: mais.
7: De palmas aí. Nosso amigão, é uma honra.
6: A gente queria convidar também Claudinha Leite, Babado Novo.
8: Obrigada, boa noite. Boa noite. Pra vocês é um prazer, imaginem pra mim, estar do lado de tantas feras. Boa noite.

0: Obrigada, obrigada. Obrigada. Obrigada por pela paciência.
1: Obrigado, Claudinha.
0: Obrigada, gente.
1: Duas figuras maravilhosas aqui com a gente.

0: 12:40.
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4: Doze horas e 52 minutos.
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0: Com esse prefixo musical, entra ao recesso do vosso lar o programa Cristo é a Solução, da Igreja Evangélica Assembleia de Deus da cidade de Imbituba, que temos como pastor presidente, pastor Natanael Melo, pastor presidente das Assembleias de Deus da cidade de Imbituba. E o apresentador desse programa de todas as tardes do seu domingo, pastor Edenael do Nascimento. É com muito prazer e alegria que eu já quero cumprimentar a todos os irmãos e amigos com uma boa tarde na paz do Senhor. Essa paz que excede todo, mas todo entendimento.
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0: É, e o programa Cristo é a Solução, ele vai ao ar todos os domingos pela rádio NBC-FM a 98.3 FM, a rádio da comunidade de Nova Brasília. Isso aí, todos os domingos, todas as tardes, das 13 às 15 horas, 2 horas de programação ao vivo para o vosso e o seu elevo espiritual. Hoje, dia 16 de agosto, meus amados, hoje é dia 16 de agosto, já passamos o meado do mês de agosto, né? Hoje é dia 16 de agosto, estamos hoje com uma temperatura de 21 graus na cidade de Imbituba, certo? Uma sensação térmica de 24, segue-se com chuva ainda durante o dia de hoje, né? E temos o vento que sopra a 39 km por hora, a umidade relativa do ar, 91% de umidade relativa do ar, certo? Amanhã segue-se, o sol sai, mas entre nuvens, fica meio que nublado, mas com a presença do sol. Terça também, quarta nublado, quinta-feira nublado, sexta-feira temos o dia de sol, certo? Temos a temperatura mínima que vai a 22 graus a 19, a máxima que vai a 24 graus. Segundo a previsão do tempo, nós temos aí alguns dias de calor, vai dar uma aumentada na temperatura, né? Durante essa semana, certo? Mas segue aí o tempo aí, essa semana sem chuva, estamos aí praticamente uma semana aí quase toda chuvosa na cidade de Imbituba, né? É o efeito de El Niño, né? Como eles dizem aí, certo? Alguns lugares, só para vocês terem ideia, em Imbituba choveu 83 milímetros de água, né? É bastante. 83 milímetros já é uma porção boa de chuva na cidade de Imbituba. Nós vimos aí algumas cidades nossas aqui do estado de Santa Catarina, algumas que tá em alagamento, outras passou vento, outras passou, teve chuva de pedra, teve destelhamento em alguns lugares, né, e assim por diante, alguns estados. Certo, isso aí é o efeito desse El Niño, que ele ronda, tá rondando, né? Toda uma parte aqui do Brasil e também fora do Brasil, né? Em outros lugares ela tá com um calor absurdo de 40 e poucos graus, 40 graus na sombra, quase 50 no sol. Então, todo é um efeito desse El Niño aí, segundo os cientistas estão alertando, avisando, né, sobre essa situação, né? Estamos com vento hoje com 39 km por hora na cidade de Imbituba, certo? Mas segundo a previsão do tempo aí, segue-se a partir da semana um tempo estável, tempo bom, certo? A gente sabe que uma semana de chuva fica tudo úmido, né? Tudo umedece, é piso, é parede, é dificuldade para secar roupa. Mas Deus está no controle de tudo e em tudo nós louvamos ao Senhor e agradecemos ao Senhor, né? Porque a Bíblia diz que em tudo dai graças. Então nós agradecemos ao Senhor, né? Porque Ele sabe todas as coisas. E eu louvo ao Senhor porque o Senhor tem cuidado da nossa cidade. Eu sempre digo que nós não somos melhor do que ninguém, né? Mas Ele tem usado de misericórdia para conosco, para com a cidade de Imbituba, e tem nos livrado, né? de todo mal e perigo, e nós louvamos ao Senhor por tudo, pela sua infinita bondade, pela sua infinita misericórdia, porque a gente tem aí visto, né, nos jornais, na internet, as situações em alguns lugares, né, que tem passado aí, né, o mau tempo, certo? Mas o Senhor tem guardado a cada um de nós. Então segue o tempo. Hoje o tempo ainda meio com chuva, chuvoso, certo? Na cidade de Bituba, mas amanhã, né, a segunda previsão do tempo, né, segue o tempo estável. Mas é como eu sempre digo e falo, né? Tudo está na mão do Senhor. Quem manda é Ele, quem determina é Ele. Ele manda na água, Ele manda no fogo, Ele manda no sol, Ele manda em tudo, porque tudo e todas as coisas foram criadas pelo nosso Deus. Então todas as coisas estão na mão do Senhor, né? Ele é o Deus Todo-Poderoso que domina e que rege, né, tudo que há na face da terra. Mas você está nessa tarde, uma tarde chuvosa, uma tarde propícia, né, para você estar talvez almoçando, talvez lavando a louça, talvez, né, deitado na cama, numa rede, no sofá, sentado na poltrona, mas está ligado na 98.3 FM com o programa Cristo é a Solução. Sou grato a Deus pelas vossas vidas, por estar aí todos domingos sintonizado na 98.3 FM com o programa Cristo é a Solução. Temos certeza que o Senhor vai falar ao seu coração na tarde de hoje. Não sai daí, não desligue o vosso receptor, não mude de estação, mas fique conosco aí também no aplicativo, certo, da rádio, ouvindo o programa Cristo Solução, e nessa tarde a milagre, a cura, a bênção, né? Porque hoje nós vamos orar crendo no agir de Deus, crendo no trabalhar, agindo Deus, quem impedirá? Você crê em milagre? Eu creio em milagre. E se você crê em milagre, o milagre vai acontecer na tua casa, o milagre vai acontecer na tua família. Então acredite, confie no Deus que fez o céu e a terra, que Ele é poderoso para realizar o milagre na tua família. E nós já queremos

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Maravilha, nós queremos agradecer aos irmãos, Senhor, os seus carnês nos ajudam a manter o programa no ar. Queremos agradecer aqui de Nova Brasília, irmã Selma Vieira Martins, irmã Nina e irmã Josiane, irmão Paulo César da Limpa e também a irmã Doraci Conceição. Do Morro do Mirim, irmã Maria Conceição de Oliveira. Gratidão a Deus pela vossa contribuição, pela vossa ajuda financeira, por estar nos ajudando a manter o programa Cristo é a Solução no Ar. Que Deus multiplique, que Deus abençoe grandemente a vossa vida e a vossa família. Música.

Maravilha, maravilha. Você que quer entrar em contato conosco, já temos muitas mensagens aqui no WhatsApp, mas você pode mandar mensagem pelo WhatsApp 999-358886, certo? E você pode também ligar para 3356-0595 ou o site da rádio, que é o www.nbcfm.com.br, tá bom? Acessando, você pode fazer o aplicativo aí no seu celular e escutar o programa através do seu celular, através do aplicativo aí do programa Cristo é a Solução, tá bom? Hoje nós teríamos a Almadinha aqui conosco, mas devido a uma consagração, né, e outros trabalhos a fazer do presbítero Monjo Liberato, certo, que é o nosso coordenador, então ele não pôde, vai estar aqui conosco, mas o auxiliar Moivane vai estar conosco aqui nessa tarde, certo? Domingo que vem, pastor Orildo vai estar ministrando a palavra de Deus, aí no último domingo, no mês de agosto, vai estar a Almadinha juntamente conosco. Vai ser bênção do Senhor, não sai daí, não desliga o vosso receptor, tá bom? Deus tem uma bênção para a tua vida na tarde de hoje. Acredite no milagre, né? Nós estamos aqui com, nós queremos fazer um quadro aqui no programa Cristo Solução, de alguns hinos, né, que há muitos anos foram entoados, louvado ao Senhor, né, e nós estamos, né, pedindo a Deus aqui uma direção, certo? E como nós vamos fazer, né, essa parte desses hinos antigos, certo? Que, meu Deus do céu, né, não se escuta mais, irmão Castilho, irmãos Leonel, temos também aqui Matheus Iense, as irmãs Falavinha, e outros hinos, né, e outros hinos que rodaram, homens e mulheres que fizeram a história, né, do Evangelho através dos louvores. Então nós estamos aí já, né, vendo certinho, aí vai ser bênção do Senhor, você vai participar, né, desse quadro aí que nós vamos ter aqui em nome de Jesus, vai ser muito bom, Deus está nos direcionando, a gente faz tudo dentro de uma vontade de Deus, né, tudo dentro de um querer de Deus, a gente não faz de nós mesmos, né, nós fizemos porque Deus nos direciona, Deus nos capacita e nós estamos aí daqui a pouco nesse quadro aí desses hinos maravilhosos que não se louvam mais dentro da casa do Senhor, né. Não é mais um louvor, né? Diz, mas é uma música, não é um louvor, a gente adora o Senhor, glorifica o Senhor, né? Com esses hinos maravilhosos, certo? Mas estamos aí, esperando aí esse tempo para nós colocar esse quadro aqui no programa Cristo é a Solução. É bênção do Senhor Jesus e que você vai participar. Saber que você vai participar, você vai participar. Maravilha, maravilha. Você entra em contato conosco, participe. Eu quero, já que atender, o nosso querido irmão Silvão William, nosso irmão, que está ligadinho conosco, né? Ali no Campo Duna, né, o Silvão William? É isso.

né? Aí no Campo Duna, nos dando o prazer de ouvir ele com a sua família, né? Ele quer dedicar o hino de Mara Lima, né? Soldado lutador, para todos os irmãos, para mim, obrigado, Celiamão William, que Deus abençoe você, Deus abençoe sua família. E ele está aí sintonizado, né? Tô ligadinho, pastor, né? Com esse tão abençoado e maravilhoso programa, que é um culto em minha casa. Que bom nós estarmos aí, né, na sua casa, né, falando do grande amor de Deus. Obrigado, já está na ponta da agulha ali, Mara Lima, soldado lutador. Que Deus abençoe, Auxiliar Boilha, que Deus abençoe o senhor, Deus abençoe sua família, o senhor também é bênção do Senhor e você e toda a sua família. Deixa eu me ver aqui, meus amados irmãos, estão ligados conosco, certo? Quero mandar um abraço também lá para Laguna, ali no bairro de Navegantes. Nosso querido irmão Auxiliar, irmão Salatiel, a sua esposa, irmã Lisete, né? Ligados aí conosco, que Deus abençoe grandemente a sua vida, né? É uma bênção do Senhor Jesus. Ele tem a dupla, né? Salatiel e Laércio, e eles hoje estão louvando lá em Forquilha, ali em Criciúma, né? Obrigado, obrigado, Deus abençoe grandemente aí Auxiliar irmão Salatiel, a sua esposa irmã Lisete, família. A irmã Lisete, ela é coordenadora das crianças, né? Departamento infantil do Campo de Laguna, e a tia Lisete vai estar pregando para nós 4 e 5 de setembro no pré-congresso das nossas crianças Amiguinhos do Rei, tá bom? Um tema bem sugestivo, né? Que Deus assim colocou ao nosso coração, certo? E ao coração das nossas professoras, certo? Crianças conectadas com Jesus, João 15, 7, né? Nós vimos hoje que as crianças estão muito ligadas na área da internet, né? De celular, de computador e tantas coisas mais. Então, nós temos que entender que as nossas crianças têm que estar conectadas com Cristo Jesus, o nosso Senhor, né? Então, 4 e 5 de setembro, a tia Lisete vai estar pregando para nós ali, culto pré-congresso das crianças, Amigos do Rei do Novo Horizonte. E também vai estar louvando a menina Lídia. A menina Lídia, também de Laguna, vai estar louvando ao Senhor e vai ser bênção do Senhor, 4 e 5 de setembro, na AD do Novo Horizonte. Maravilha. Deixa eu me ver aqui. A paz do Senhor, pastor Israel, meu amigo, meu irmão. Estamos ligados nesta programação abençoada. Estivemos hoje na consagração da Umadim e Deus se fez presente e a glória do Senhor encheu a igreja sede. Se for possível, colocar um hino, colocar um louvor, Daniel e Samuel. Esse hino aqui já estava no meu coração, tá? Irmão Jefferson, Príncipe do Céu, esse hino já estava aqui no meu coração, então é de Deus de eu colocar esse hino aqui, porque eu já, nessa manhã, já acordei com esse hino para colocar aqui no programa Que Solução, Daniel e Samuel, Príncipe do Céu. Logo depois aqui de Mara Lima, tá bom, irmão Jefferson? Vamos botar aqui Daniel e Samuel, Príncipe do Céu. Abraço para o irmão Jefferson, abraço aí para a família, esposa, família, que Deus abençoe aí, né, o senhor como aí o vice-líder agora da mocidade da Divinéia, que Deus abençoe, né, e que Deus faça aí prosperar cada vez mais aí, como ele tem prosperado na vida do presidente irmão Jefferson, da sua família. O Léo também, que é o líder ali da nossa, da mocidade ali de Divinéia, né? Que Deus abençoe grandemente a vida de vocês aí, tá bom? Obrigado por estar sintonizado aí pelo irmão Jefferson e família na tarde de hoje. É bom demais ter vocês sintonizados, ligados conosco. Vamos ouvir esse hino já aqui. Mara Lima, soldado lutador, vamos ouvir esse hino aqui, né? Soldado lutador, na tarde de hoje, para o vosso relevo espiritual, a pedido do auxiliar irmão William, né? Para todos os ouvintes, para nós aqui também, do programa Cristo é a Solução, você escuta esse hino, soldado lutador.

É maravilha de Deus, é o programa Cristo é a Solução da Igreja Evangélica Assembleia de Deus aqui de Imbituba, caminhando, meus amados, caminhando para 20 anos, levando a boa palavra de Deus, andando e chorando, mas sem dúvida trazendo almas para o reino de Deus. Esse é o intuito desse programa, de alcançar as almas, de levar o Evangelho do Senhor Jesus. Acabamos de ouvir esse hino lindo, né? Soldado Lutador. E enquanto estava aqui, eu estava meditando nesse hino, eu estava me lembrando ali do apóstolo Paulo, que ele fala lá em Romanos capítulo 8, versículo de número 35 até o 39, né? E que tem aquele título, né? Quem nos separará do amor de Cristo? Quem nos separará? Paulo responde que nada pode nos separar do amor de Cristo. Nem tribulação, nem morte, nem vida, nem anjos ou futuro pode separar o crente do amor de Deus. Paulo ele lista aqui, amados, algumas ameaças que sobrevêm sobre nossa vida. Nós que aceitamos a Cristo como Salvador, e ele, pela sua infinita bondade e misericórdia, teve compaixão e nos aceitou a ser filho, a ser herdeiro do céu. Pela sua infinita bondade e misericórdia. Só que quando nós aceitamos a Cristo, o Senhor ele não prometeu para nós um mar de rosa. O Senhor não prometeu para nós riquezas. Não. O Senhor prometeu salvação. O Senhor prometeu vida eterna com Cristo Jesus no céu. Essa é uma realidade, certo? E o apóstolo Paulo, ele passou muito sofrimento por pregar o Evangelho, por falar do amor de Cristo. Paulo, ele sofreu perseguições. Momento que, quando ele era Saulo, ele perseguia o povo de Deus, matava. Mas depois que ele teve um encontro com Jesus, na estrada de Damasco, que vai para Damasco, Jesus aparece para Saulo, ao ponto que a luz era tão forte, mais forte do que a própria luz do sol. Saulo, ele cai da sua cavalgadura e ele diz: quem és tu, Senhor? E o Senhor diz para Saulo: Saulo, Saulo, por que me persegue? Porque ele perseguia o povo do Senhor. E perseguir o povo do Senhor é como perseguir o próprio Cristo. E ele diz: Saulo, difícil é recalcitrar contra os meus aguilhões. Difícil é tu lutar, é dar murro em ponta de faca, Saulo. Eu sou Cristo. Aquele momento ali é um encontro com Saulo e com Cristo, ou Cristo e Saulo. Ele fica cego, só que o Senhor tinha uma obra na vida de Saulo. Assim como o Senhor tem uma obra na minha vida, assim como o Senhor tem uma obra na sua vida, que você está nos ouvindo. Só que o Senhor não nos chamou para ter uma vida mar de rosas, não. O Evangelho é cruz. Aquele que quer seguir a mim, renuncia-se, toma a sua cruz. Cruz quer dizer sofrimento. Cruz quer dizer luta. Cruz quer dizer dificuldade. Cruz quer dizer provas. Cruz quer dizer obstáculos. Renuncia-se, tome a sua cruz e segue-me. O filho do homem não tem onde repousar a sua cabeça. As aves têm. Qualquer outro animal tem, mas o filho do homem não tem. Você quer me seguir? Não espere prosperidade material. Não espere ganhar nas minhas custas. Eu vim aqui para falar do amor de Cristo. É Jesus falando. Você quer me seguir mesmo? Então vende tudo que tem e segue-me. Ah, meu irmão. Seguir Jesus é uma renúncia
Seguir Jesus é nós entrar no deserto e não olhar para trás. Ao ponto que Paulo, ele diz: quem vai nos separar do amor de Cristo? Quem? Ele cita, né, como ameaças a tribulação, a angústia, a perseguição, a fome, a nudez, perigo, a espada. Ei, meu Jesus, nós somos chamados, queridos, para servir e para seguir a Cristo. Porque ele diz, no versículo 38 e 39, Paulo dá sua certeza absoluta, afirmando que nada na criação tem esse poder. Nem a morte, nem a vida, nem os anjos, nem os poderes, nem o presente, nem o futuro, nem a altura, nem a profundidade, nem outra criatura poderá nos separar do amor de Cristo. Nós fomos chamados para servir ao Senhor e seguir. Alguns barganham o Evangelho, estão ganhando dinheiro em cima do Evangelho de Cristo. Essa é uma realidade. Estão se enriquecendo, né, atrás de um Evangelho raquítico, um Evangelho anêmico, um Evangelho doente, um Evangelho não tem cruz. Pode ver, pode ver. Mas nós que conhecemos a palavra, nós queremos a prosperidade espiritual. Porque o Senhor prometeu para mim e para você um céu. E ele disse: buscai primeiro o reino de Deus e a sua justiça, a demais coisa será acrescentada. Deus, ele tem nos abençoado. Deus, ele tem feito maravilhas. A Bíblia diz, tendo que comer, tendo que vestir, o que que ele diz? Em tudo dá graça. Aleluia. Eu acho muito lindo o que a palavra vai dizer. Agora não me relembro aonde está, mas a Bíblia diz que na palavra está: Senhor, não me dê a riqueza para que eu não me esqueça de ti. Queridos, tem muita gente que esqueceu do Senhor. Tem muita gente que, infelizmente, ele só quer saber às vezes dos bens materiais. E quando ele está no auge, ele esquece do Senhor. Mas nós fomos chamados para passar por perseguições, passar por lutas, passar por provas e não negar o nosso amor a Cristo. Nós precisamos entender que o Evangelho é muito mais do que prosperidade que estão se pregando por aí. Evangelho é renúncia e Evangelho é cruz. O Evangelho que não tem renúncia, o Evangelho que não tem cruz não é Evangelho. É falso. Mas nós pregamos o Evangelho que tem renúncia, nós pregamos o Evangelho que tem cruz, que tem lutas, que tem sofrimentos, que tem dificuldades, mas que nós estamos seguindo ao Senhor Jesus. Os grandes homens da Bíblia, os grandes homens de Deus, eles sofreram, ao ponto que o próprio Nero pegou os cristãos, amarrou no seu jardim do palácio. Olha bem o que Nero fazia. Ele pegava os cristãos para que os cristãos negassem o amor a Cristo. Ele amarrou em troncos de pau, derretia cera da cabeça para baixo, todo o corpo, menos a cabeça, todo o corpo, até o dedo do pé. E colocava e dava um banho de cera aos cristãos, nos cristãos que ali estavam, para ver se eles negavam o amor a Cristo. E sabe o que que Nero fazia? Nero ateava fogo e clareava todo o jardim de Nero com ceras no corpo dos cristãos e ateava fogo. E os crentes
gritavam sim de dores, mas nem um minuto sequer eles negaram o amor de Cristo. O amor que eles tinham a Cristo, eles não negaram. Eles preferiram morrer queimados. Imagina a dor que eles estavam sentindo. Mas eles ficaram e não negaram o amor que eles tinham em Cristo. Queridos, eles sofreram muito para que eu hoje estivesse aqui e você estivesse aí me ouvindo. Porque alguém sofreu. Aí alguém está dizendo, e por aí um evangelho falso, mentiroso, que o cristão não pode sofrer, que o cristão não pode ficar doente. Isso é mentira. Nós vivemos em lutas, em tribulações, em dificuldade. Mas aquele que nos chamou está conosco para nos ajudar a vencer a luta do dia a dia. O cristão, ele vai de luta em luta, de vitória em vitória, de luta, de vitória em vitória, e ele vai prosseguindo. Ele vai caminhando, ele vai carregando a cruz. E ele vai adorando ao Senhor, ele vai glorificando ao Senhor em meio às lutas. Em meio aos revés da vida espiritual, ele vai caminhando. Paulo e Silas estavam presos, corpo lanhado, pé trancado nos troncos. Um presídio de baixo, subterrâneo. Passava um esgoto mal cheiroso. Não tinha uma banda bonita, não tinha um conjunto bonito. Não tinha um povo ali para adorar. Eles estavam presos, lugar escuro. Corpo lanhado, machucado. Mas por pregar o evangelho. Mas eles, a perto da meia-noite, a Bíblia diz que eles louvavam e oraram. Oravam e louvavam. Aleluia. É mesmo nas lutas, é mesmo nas tribulações, que nós devemos louvar ao Senhor. Que nós devemos adorar o Senhor. Porque em momento algum, os homens de Deus, as mulheres de Deus, desistiram no meio das provas. Desistiram no meio das dificuldades. Em momento algum eles olharam para trás e disseram, vou parar, vou desistir, não dá mais. A luta é grande, o problema é grande, a prova é grande. Eu vou parar de participar do departamento das irmãs, da mocidade, das crianças. Eu vou parar, não vou fazer mais nada, porque a luta é grande. Queridos, Jesus não parou. E se ele parasse, nós estávamos perdidos. Mas ele continuou carregando a cruz, porque o alvo dele era o Monte Gólgota, o Monte da Caveira. Ele tinha que ele começou o ministério e terminou o ministério. E não parou e não desistiu. E nessa tarde, para nós ter essa reflexão, o que vai nos separar o amor de Cristo, de mim com Cristo, de você com Cristo? Pastor, mas o senhor não está entendendo, pastor. Eu estou passando uma prova dentro da minha casa, pastor. Eu estou passando uma prova. Meu esposo não é crente, meus filhos não são crentes. É, uns estão na droga, outros estão na bebida, outros... Pastor, o senhor não está entendendo, pastor. Ei, Jesus está aí com você. Jesus está aí com você. No meio desta prova, no meio desta luta, no meio dessa adversidade, o Senhor está aí. Você não pode negar o amor que você tem por Cristo, por causa da luta, por causa desses momentos difíceis que você está atravessando, que você está passando. Você tem que levantar a tua cabeça e adorar o Senhor. Quem nos separará do amor de Cristo? Paulo, ele chega no extremo do extremo, nem a morte. Porque no mesmo momento que Paulo estava sendo pronto para ser decapitado, ter a sua cabeça desligada do corpo físico, mas o próprio Paulo, ele tem forças, vendo que aquela guilhotina estava prosta a ser descida e decapitar a sua cabeça, do seu corpo. Mas Paulo, ele diz, combati o bom combate, acabei a carreira,
guardei a minha fé. Oh, meu Jesus! Olha aqui que visão de Paulo antes de partir para a eternidade e abraçar Cristo. Sabendo que estava pronto para morrer, ele não negou o amor que ele tinha em Cristo. Ele não negou a fé que ele tinha em Cristo. Mas ele tem forças para dizer, combati a morte e estava ali. Ele ia morrer. Ele ia ser decapitado. Os seus dias de vida na terra estavam contados. Mas ele diz, combati o bom combate, combati, lutei. Veio luta, veio prova, veio dificuldade, veio nudez, veio naufrágio, uma víbora me mordeu. Passei dores naquela ilha de Malta. Passei uma noite de angústia, mas não neguei a fé. Passei problemas. Levei 39 chibatadas menos uma. E quando ia chegar nas 40, o carrasco parava e me colocava no presídio. E depois, no outro dia de manhã, me tirava do presídio e colocava no tronco. 39 chibatadas menos uma. Mas eu não neguei o amor de Cristo. Mas eu não parei na caminhada. Mas eu não desisti na caminhada. Paulo, nos últimos dias dele na face da terra, disse, eu combati o bom combate. Eu lutei, eu fui até o final. Não foi fácil. Passei por angústia, momento difícil, mas combati o bom combate. Guardei a fé. Estou acabando a minha carreira. Fiz o que tinha que fazer. Honrei o meu ministério. Honrei o meu chamado. Honrei quando Jesus apareceu para mim. Combati o bom combate, acabei a carreira. Olha aí o futuro. Desde agora, a coroa da justiça está guardada para mim. Paulo já estava vendo o que estava preparado para ele quando ele partisse ali no momento da decapitação. A coroa da justiça está guardada para mim. Olha o que ele diz para nós. Não somente para mim, mas para todos aqueles que amarem a vinda do Senhor. Qual é a tua luta mesmo? De tudo aquilo que eu falei de Paulo, de tudo aquilo que eu falei, de alguns que sofreram, eu pergunto para você, qual é a tua luta? Por que você quer parar? Por que você quer desistir na caminhada? Qual o motivo de você parar? Qual o motivo de você não ir mais cultuar o Senhor na casa dele? Qual o motivo de você não querer participar mais de um departamento? Qual é o motivo? Paulo não desistiu. Paulo não parou. Paulo prosseguiu a caminhada. Mesmo sabendo que ia morrer, ele não negou a fé. Ele não negou o amor que ele tinha em Cristo Jesus. O que vai nos separar do amor? Nada pode nos separar do amor de Cristo. Evangelho é renúncia. Evangelho é cruz. Evangelho é luta. Evangelho é prova. Evangelho são os momentos difíceis da nossa vida. Mas o melhor de tudo é que no meio das nossas adversidades, no meio das nossas dificuldades, Jesus sempre está conosco. Jesus sempre vai estar conosco. Ele não te livra das lutas. Ele não te livra das lutas. Ele te livra na luta. Na tempestade, quando Jesus estava em alto mar e os discípulos estavam preocupados que iam morrer por causa do vento e do mar revolto, o que acordou Jesus, anote aí, o que acordou Jesus não foi o vento, o que acordou Jesus não foi o mar, o que acordou Jesus foi os discípulos. Senhor, socorre-me, ajuda-nos, nós vamos morrer. É no meio da tempestade que ele se levanta,
É no meio da tempestade que Ele prova para você que Ele está com você. Ele não vai te tirar da prova, mas Ele vai fazer você vencedor e vencedor no meio da prova. Entenda uma coisa: Jesus está contigo no deserto, Jesus está contigo na tempestade, Jesus está contigo na fornalha, Jesus está contigo na cova. Você não está sozinha, você não está sozinho. Você só não pode negar o amor que você tem por Cristo. Quem nos separará do amor de Cristo? Nada pode nos separar do amor de Cristo. Nada pode nos tirar o amor que nós temos em Cristo Jesus, o nosso Senhor. Entenda nessa tarde com uma mensagem de reflexão para você, que não tinha nada na minha mente, não está nada registrado aqui, veio do céu, através daquele hino de Mara Lima, soldado lutador, e o Espírito Santo foi falando ao meu coração, e eu estou falando para você, através do Espírito Santo nessa tarde, se você chegar aqui e entrar na cabine dessa rádio, eu não estou com nada marcado, não estou com nada registrado, não tem nada. Deus é testemunha disso, que o que está vindo daqui, para mim, vem do céu, para o teu coração. E eu pergunto para você na tarde, qual é a tua luta mesmo? Diante de tudo que eu falei nessa tarde, desses grandes homens de Deus, desses grandes mártires da obra do Senhor, do Evangelho de Cristo, e eles não negaram o amor que eles tinham em Cristo Jesus. Eles foram adiante, mesmo mortos, não negaram Jesus. Persevera. Prossiga, não desista, vai nos cultos, vai na casa de Deus, vai adorar a Deus, mesmo de rastro, mesmo com um monte de problema, mesmo com grandes dificuldades, vai na casa do Senhor, adore a Ele, levante a tua mão, abra a tua boca, glorifica a Ele, a tua vitória está no adorar, a tua vitória está no glorificar a Ele, a tua vitória está no exaltar a Ele. A tua vitória está dizendo: eu vou me levantar, eu vou para a casa do Senhor, eu vou cantar, eu vou fazer a obra de Deus, o meu amor que eu tenho em Cristo. Essa luta não vai fazer eu desistir do amor de Cristo. Prossiga. Jesus está falando nessa tarde. Jesus está entrando na tua casa, Jesus está entrando no teu lar, Jesus está falando com você nessa tarde. Evangelho é cruz, Evangelho é sofrimento, Evangelho é lutas, Evangelho é problema, sim, é dificuldade, sim. Evangelho não é um mar de rosa, Evangelho tem os seus espinhos no meio do caminho, Evangelho tem um deserto para nós atravessar como Agar e Ismael atravessou, mas não morreram de fome, não morreram de sede, porque Deus estava com eles no deserto. Deus está contigo no deserto. Deus está contigo no meio da tua aflição, no meio do teu problema, no meio da tua dificuldade, no que você está atravessando nesse exato momento. Deus está contigo nessa tarde, dizendo: aleluia, o meu evangelho é cruz. Você renunciou para seguir Jesus, então siga Ele. Siga, não desista, não pare na caminhada, não pare na jornada. Tudo que o diabo quer é que nós desistimos. Tudo que o inimigo quer é que nós paramos. Tudo que o inimigo quer é que nós calamos-nos, fechamos nossas bocas e não adoramos mais o Senhor, não glorificamos mais o Senhor. Mas em meio às provas, em meio às lutas, eu vejo como Sadraque, Mesaque e Abednego dizendo para o rei: não convém. Se o Senhor quiser nos livrar, Ele vai nos livrar. Se Ele não quiser livrar, também Ele não nos livra. Mas Ele é Deus. Ele é Deus. Ele é Deus que peleja pelo seu povo. Ele é o Senhor que age no momento que Ele tem que agir, não como nós queremos que Ele age. Suporta um pouquinho, atravessa esse Jordão, atravessa esse Mar Vermelho, vai em frente, não desista.
Você colocou a mão no arado, e quem coloca a mão no arado não pode olhar para trás, porque não é digno de estar no reino. Prossiga adiante. Ai, eu sinto uma coisa boa nessa tarde. Eu sinto o Senhor falando aos nossos corações nessa tarde, através do seu Espírito Santo, trabalhando em vidas nessa tarde. Nada pode nos separar desse amor que Cristo colocou em nossos corações. Nada pode fazer nós desistir, nada pode fazer nós recuar, nada pode fazer nós parar. Pastor, mas está difícil, mas prossiga. Pastor, acho que não vou conseguir. Vai conseguir, em nome de Jesus. Pastor, eu acho que eu não vou ver meu filho, meu esposo, minha família na casa. Vai ver sim, em nome de Jesus. O resultado é você prosseguir. O resultado é você ir adiante. O resultado da tua vitória é você não parar na caminhada. É você caminhar, é caminhar, é caminhar, é caminhar, é caminhar, é prosseguir, é ir em frente. Meu Jesus amado, Espírito Santo, que está falando com você nessa tarde, mulher? Levante a tua cabeça. Olhe para o alto. O teu socorro vem do alto. O teu socorro vem dos céus. O teu socorro vem do Senhor. Ele é o Deus de Israel. Ele é que peleja, Ele é que age, Ele é que move, Ele é que trabalha. Ele abre porta onde não tem porta, Ele fecha a porta, Ele abre e faz porta. Abrir no meio do mar, Ele faz caminho. Abrir no meio do mar, Ele faz janela se abrir no céu. Ele faz pelo seu povo. Mas o segredo é, prossiga. Eu sinto uma coisa boa nessa tarde aqui, nesta programação. Ai, eu sinto a presença do Espírito Santo aqui nesse lugar, nessa tarde. O que vai fazer nos separar do amor de Cristo? Nada pode fazer nos parar. Os homens que sofreram eram homens igual a nós, de carne, de pele, de osso, de sentimento, de dor. Eles não eram super-homens, eles não eram de ferro. Mas uma coisa eles tinham, eles acreditavam, eles confiavam no Senhor. Eles confiavam porque partindo dali eles iam se encontrar com Cristo, o Senhor Redentor. É isso que tem que estar cravado no meu coração, esta fé inabalável. Esta fé que o diabo não pode tocar. Essa fé que despedaça os problemas e as lutas, e a confiança entra em nossas vidas. Por mais que o médico diz que não tem jeito, não tem mais solução, mas a última palavra é do Senhor Jesus. E nessa tarde Ele fala com você. Nessa tarde Ele brada o teu coração, Ele brada na tua casa. Não troque o teu amor. Esse amor imensurável, aleluia, que nada pode fazer nós parar de desistir. Prossiga, caminhe mais um pouquinho, não desista, não pare na caminhada, não pare na jornada. Quem nos separará do amor de Cristo? Paulo, ele bota vários itens ali. Nada vai nos separar do amor que nós temos em Cristo Jesus, o nosso Salvador.

Maravilha, maravilha. É o programa Cristo é a Solução. Ei, Jesus é bom demais, irmão. Jesus é bom demais. Jesus é bom demais. Nós louvamos, adoramos a Ele porque Ele é bom. Ei, Jesus, Jesus. Tem vezes que Ele faz isso, irmão. Jesus nos toma e Ele fala conosco de uma maneira especial. Quero atender aqui os irmãos aqui que estão mandando mensagem para nós aqui. Deixa eu ver aqui, muitas mensagens, eu vou ter que correr aqui, mas vou atender todos aqui. Ei, maravilha, maravilha. Deixa eu ver aqui os irmãos, deixa eu ver aqui. Amém, Padre, Senhor Jesus, mensagem de Deus, Pastor Israel. Verdade, Pastor Israel, é assim mesmo, Deus é fiel. Oh, culto abençoado na minha casa. Obrigado, irmã Selma. Deus abençoe Marcelma, Deus abençoe sua família, que estão aí ligados, sintonizados conosco na tarde de hoje. Meu amigo, meu irmão, presbítero Juarez Correia, a paz do Senhor Jesus, que mensagem, pastor. É assim, sem dúvida, do céu. Deixa Deus te usar. Obrigado, meu irmão Juarez Correia. Deus abençoe grandemente a sua vida, meu irmão e meu amigo, sua esposa, família. Deus abençoe grandemente. Paz do Senhor, pastor. Estou na escuta do programa, amém, glória a Deus. Luta é grande, mas Deus está no controle, pastor. Deus é tudo, é verdade, irmã Sônia. Deus abençoe a irmã Sônia, irmão Ademir, família. Bom demais ter vocês aí, deixa eu ver aqui. Aleluia, que estão aí ligados conosco. Maravilha, aleluia. Irmã Rosane, do Morro do Miri. Eita. Jesus te prometeu que tudo que você pedir, oração, credes, receberás. Papai falou comigo, pastor. Eita glória. É isso aí, irmã Rosane. Deus fala. Deus fala. E interessante que não tinha nada, não estava nada. Estava falando aqui, é o contato com o céu e o contato com a terra. Deus estava me dando, estava passando para a igreja. Né? E Deus falou de uma maneira especial com todos nós na tarde de hoje, irmã Rosane. Do Morro do Mirim, bênção do Senhor. Boa tarde, meu primo, ora por mim. Amanhã eu vou a Porto Alegre, semana que vem volto ao médico, retorno. Meu primo José, Deus te abençoe, querido. Com certeza estamos orando, vamos continuar orando por você. Deixa eu ver aqui, irmão, auxiliar, irmão Salatiel. Estamos ouvindo o seu programa, varão valoroso. Manda um louvor para a dupla Salatiel e Laércio. O irmão Rodrigo e a irmã Daniela, sua filha Esther. A todos os irmãos de Forquilha, bairro Cidade Alta. Um abraço aí, irmão Salatiel, irmão Laércio, dupla maravilhosa, abençoada por Deus. Vou trazer no Novo Horizonte, já falei com eles, né? Mas vou trazer aí um sábado para estar com a gente, ele vai ser bênção. E um abraço aí para os irmãos de Forquilha, irmão Rodrigo, a irmã Daniela, sua filha Esther. Seja abraçado aí por nós aqui do programa Que Solução, irmão Rodrigo, irmã Daniela, irmã Esther aí de Forquilha, bairro Cidade Alta. Que bom, que Deus abençoe a vida de vocês, deixa Deus usar vocês aí, irmão Salatiel, irmão Laércio, vocês são bênção de Deus. Paz do Senhor, meu pastor, estamos ligadinhos com o programa, com a programação. Obrigado, presbítero irmão Isaías, ali de Praia Vermelha, campo de Imaruí. Deus abençoe grandemente. Boa tarde, paz do Senhor, pastor Israel. Estamos ouvindo o seu programa, Cristo é a Solução. Aqui é a irmã Janaína, a esposa do irmão Leandro. Um abraço, irmã Janaína, um abraço, irmão Leandro, seu filhinho. Deus abençoe por vocês estarem ligados e sintonizados conosco na tarde de hoje. Estamos na escuta e peço oração por mim. Estou enfermo. Opa, irmão Antônio Abraão de Medeiros, irmã Conceição, com certeza vamos estar orando pelo irmão Antônio Abraão de Medeiros, pelo senhor, pela irmã Conceição, são bênção do Senhor Jesus. Deixa eu ver aqui, rapaz, senhor pastor Israel, gostaria de pedir oração por toda a minha família. Gostaria de homenagear minha mãe Coraci, que amanhã, dia 17, está completando 93 anos de vida. Agradecer a Deus, pedir saúde, muita bênção para a sua vida e todos da família que estão homenageando. Maravilha! Parabéns, irmã Coraci. 93 anos. Meu Deus do céu. Uma coluna da igreja aqui na Nova Brasília, né? Uma coluna, é um dos pilares da igreja Nova Brasília, irmã Coraci. 93 anos.
Que Deus lhe conserve muita saúde, Macoraci. Que Deus concede vida, paz, alegria. Tudo de bom para a senhora. Tudo de bom para sua família. Seus filhos, netos e assim vai. Né? Irmãos, irmãs que estão aí parabenizando a senhora pelos seus 93 anos que amanhã estará completando. Uma mulher de Deus. Uma mulher guerreira. Uma mulher batalhadeira. Uma mulher que às vezes eu vejo ela aquele passinho com a sua filha segurada pelo bracinho e caminhando com os passos lentos, mas caminhando para a casa do Senhor. Aquilo me alegra quando eu vejo aquilo ali, porque é uma mulher incansável e ela gosta e ela tem prazer de estar na casa de Deus. A alegria da irmã Coracia é estar na casa do Senhor. E eu muitas vezes vejo ela caminhando com a sua filha devagarinho, indo para a casa do Senhor. Tem vezes que eu vejo ela voltando para casa, foi adorar o Senhor na casa do Senhor e voltando para o seu lar. Irmão, isso é coisa linda. Parabéns, irmã Coraci. Muitos anos de vida. Parabéns aí do pastor Israel, da irmã Cátia, dos meus filhos, Nora, sua neta Mariane, que lhe ama muito. Né? Tem um carinho muito grande por essa avó, a minha nora Mariane. É um carinho que ela tem muito grande, que a gente vê esse apreço, esse carinho que todos os seus filhos têm, netos. E a minha nora Mariane tem um carinho muito grande pela senhora. E parabéns aí. Parabéns pelos 93 anos de vida aí, irmã Coraci. Eu vejo esse irmão Walter Lopes. Pastor ligado no programa. É bênção. Deus está falando. Ei, Jesus é bom. Maravilha. Aleluia. Glórias a ti, Jesus. Toda honra e toda glória pertence ao Senhor. Todo louvor é dele. A paz do Senhor, pastor Daniel, estamos na escuta. Deus abençoe muito vocês. Obrigado, irmã Marília. Presbítero irmão Anselmo. Estão na audiência ali. Fazendo São Paulo, ligados conosco, ele, toda a sua família, o José, seus filhos, genros, noras, netos, benção. Obrigado, meu irmão Anselmo, irmã Marília, por você estar aí também sintonizados, ligado conosco, nos dando o prazer e a alegria de você estar na audiência desta programação. Vamos ouvir esse hino aqui, está com a gente já o auxiliar irmão Ivani, ali do Novo Horizonte, ele que é o nosso líder de missão. Vai trazer uma palavra de Deus ao nosso coração. E sem dúvida vai ser uma bênção do Senhor Jesus. Né? Vamos ouvir esse hino aqui. Príncipe do Céu. Né? Que o presidente irmão Jefferson pediu para que a gente colocasse. E nós vamos estar rodando esse hino para o vosso elevo espiritual. Né? E receba esse hino aqui. Seja agraciado pelo Senhor na tarde de hoje. Porque há uma presença muito grande. Aleluia. Dentro da cabine desta rádio aqui.

Maravilha, maravilha. É o programa Cristo é a Solução da Igreja Evangélica Assembleia de Deus da cidade de Ibituba, caminhando para 20 anos, levando a boa palavra de Deus, andando e chorando, mas sem dúvida, trazendo almas para o reino de Deus. E o programa Cristo é a Solução é assim: quem ouve gosta, quem gosta ouve. Por isso está todo esse tempo bem pertinho de você e de toda a sua família. Seja abraçado pela presença do Senhor na tarde de hoje. Seja abraçado, Jesus está te abraçando nessa tarde. Sinta o abraço dele, sinta a presença dele aí na tua casa. Seja renovada, seja renovado a tua força no abraço de Jesus nessa tarde. Eu quero aqui atender a irmã Ana, que está ligadinha conosco. Quero mandar um grande abraço ao meu irmão, meu amigo Alan, esse jovem abençoado, esse moço que não perde o programa. Todo domingo o Alan está ligadinho conosco, está sempre na audiência do programa. É uma bênção de Deus o Alan. Obrigado, Alan. Que Deus te abençoe, querido.

0: ela, pelo Monval de Amaral, pela sua casa, né? Deus abençoe Irmã Graça, Deus abençoe Monval de Amaral. Com certeza vão estar orando depois a mensagem por você, para que Deus dê saúde para Irmã Graça, saúde para Monval de Amaral, na sua casa, na sua família. Estão ligadinho conosco ali, ouvindo o programa. Obrigado, Irmã Graça. Obrigado, Monval de Amaral. Vamos orar ali também pela sua loja, pelo seu bazar. Deus vai cada dia abençoando. Tá bom, Irmã Graça? Monval de Amaral, que Deus abençoe grandemente a vossa vida. A irmã Selma Vieira pede oração por ela, pela família dela, salvação, libertação e agir no meio da família dela, né? A nossa irmã Graça Monteiro, da Igreja do Evangelho Quadrangular, ligadinha, como todo domingo também, ela, seu esposo Miguel, né, estão ali na sua casa, ouvindo o programa, que é uma benção de Deus, como diz ela, é um culto na sua casa. Pede oração pela sua família, pede oração pelo seu irmão Ademir, né, tem problema na coluna, vamos estar orando, tá bom, irmã Graça? Tá orando por toda a sua família, por toda a sua casa. Um abraço aí, irmã Graça, um abraço, irmão Miguel, que Deus abençoe vocês. Obrigado por você estar todo domingo ligadinho conosco, ouvindo essa programação, é bênção do Senhor Jesus. A irmã Rosane também, ali do Morro do Menin, ela pede oração por ela. Vamos estar orando pela irmã Rosane de Oliveira, certo? É, boa tarde, na paz do Senhor Pastor. Mais um culto dominical através dessa programação. Na oportunidade, gostaria de pedir oração pela minha sobrinha Jane, que voltou hoje novamente para o centro cirúrgico. No caso dela, somente um milagre. Mas sabemos que o nosso Deus é o dono do milagres. Deus abençoe grandemente sua vida, meu pastor e sua família. Vamos orar nesse momento, sentir agora de orar. Querido Deus e Pai, em nome de Jesus, nós estamos diante da tua presença, sentir agora o meu coração, Senhor, de orar pela Jane, sobrinha da irmã Fátima, que uma vez mais volta para o centro cirúrgico. Senhor, tudo está nas tuas mãos. A vida da Jane está nas tuas mãos. Senhor, faz segundo o teu querer e a tua vontade. Segundo a vontade da família, vê-la curada. Mas nunca é como nós queremos. É como o Senhor quer. É como o Senhor determina. Mas tenha misericórdia, Senhor. Ajuda esta jovem, esta moça, nesse momento, nesse centro cirúrgico. Toca agora. Usa a mão dos médicos, Senhor, que tudo venha correr bem. Senhor, e o teu nome vai ser glorificado e o testemunho vai ser dado pelo que o Senhor fizer na vida da Jane. Também o Alan, visita o Alan, abençoa teu filho, abençoa a irmã Ana, irmão Zé Miguel, família. Abençoa a Rosane de Oliveira também, pede oração, ajuda. Senhor, tu sabe o que ela precisa. Irmã Selma Vieira, haja libertação ali na sua família, salvação, milagre. Senhor, em nome de Jesus, nessa tarde, Senhor, nós cremos no teu mover. A irmã Coraci, que amanhã vai completar 93 anos de idade, cuide da tua filha como o Senhor tem cuidado, dando vida e saúde para a tua serva. Pai, assim nós oramos por todos aqueles que precisam de um milagre, precisam de um mover, precisam de um agir de Deus, porque o Senhor é fiel e verdadeiro, Pai. Nessa tarde, alcança aqueles que precisam ser alcançados com milagre e com cura na tarde de hoje. Maravilha! Receba aí a tua vitória, receba o teu milagre, receba a tua bênção na tarde de hoje. Maravilha, maravilha. Estou aqui com o auxiliar irmão Ivânio. Paz do Senhor, auxiliar irmão Ivânio.
1: Paz do Senhor, meu pastor. É com imenso, né, prazer que Deus está aqui nesta rádio, onde a gente já está sentindo, né, a presença de Deus, onde há a manifestação do Espírito Santo de Deus aqui neste lugar. E eu sei, eu creio que Deus já tem falado, né, nesta tarde, através da sua palavra, e vai continuar falando, aleluia, nesta tarde, pela aqueles que precisam, né, e têm a sua necessidade de conhecer quem é Jesus. Aleluia.
0: Maravilha. Auxiliar irmão Ivânio é nosso líder de missão, nos ajudando, tanto ele como a sua esposa Marlete, que é a nossa líder das crianças. Tem sido um casal abençoado, né? ali que colocou o ombro, como os demais obreiros, né, como demais

0: toda a igreja de Novo Horizonte. Mas falando-se dele, que ele está aqui com a gente, né? Um casal que só tem a somar ali com a gente. E a gente fica feliz aí por ele estar nos ajudando como líder de missão, como auxiliar da obra, né? E a gente sabe que Deus está honrando ele, vai honrar de uma maneira especial, certo? E a gente fica feliz aí com o auxiliar Moivânio, né? Nosso líder de missão, onde Deus tem abençoado a nossa missão, né, auxiliar Moivânio?
1: Sim, sim, a gente tem lutado, né, em referente ao departamento de missão, porque essa obra não é nossa, né? Essa obra é do Senhor Jesus, né? E a gente tem se colocado na presença de Deus para que o Senhor venha se realizar, né, e concretizar a sua obra sobre as vidas que precisam ter um encontro com ele, né?
0: É verdade, auxiliar Moivânio, Deus realmente tem nos abençoado de uma maneira. E ontem tivemos um culto das irmãs que foi um culto que marcou ontem. O Diácono Éder de Tubarão, meu Deus do céu, ele trouxe uma mensagem. E a irmã Noeli e a irmã Noemi cantaram hinos lindos, aqueles hinos antigos que falam com a gente, mas a dupla que veio também, né, o Felipe e a Aline ali de Tubarão, meu Deus, foi algo maravilhoso ontem, né, auxiliar Moivânio? Meu, Jesus falou ontem, que mensagem, né?
1: Ontem a gente...
0: Eu tô remoendo ela ainda.
1: Eu ainda hoje fui pro trabalho de manhã e tava pensando, né, e continuo pensando no culto de ontem, um culto muito abençoado, onde a gente sentiu o Senhor Jesus de perto, né? O Espírito Santo de Deus falar conosco naquele culto de ontem. E está dentro do nosso coração, né? aquele gostinho, aquela mensagem, né? Uma mensagem assim humilde, uma mensagem que tocou em nosso coração, né?
0: É verdade. E com aquele tempo ruim, né? Com aquela chuvarada toda, a igreja praticamente lotada, né? O número de irmãos ali excessivo, né? Pelo mau tempo, por tudo, né? Mas Deus se fez presente. A mensagem dele ali foi... falando de Pedro, né? Ele... Olha, foi algo assim que... Só estando lá para ver o que Deus fez ontem à noite... Através da palavra, através dos louvores, e a gente tá. Eu saí de lá ontem, assim, remoendo a palavra, porque eu gosto de ouvir Bíblia, né? A gente quer ouvir Bíblia, a gente quer ouvir a palavra, né? E ali ontem ele pregou Bíblia, né? Dentro de uma sabedoria divina por Deus, e a gente viu que a igreja se alegrou, né? A igreja, aleluia, ficou feliz, assim, de ouvir uma palavra, né, bem explicada. Certo, que o Diácono Éder lá de Tubarão nos trouxe, simples, prudente, né, uma humildade assim tremenda, e Deus honrou ele. E a gente se alegrou, né, o Senhor Moivânio, na presença de Deus.
1: É, a gente, né, com a graça de Deus, né, a gente tem tido um culto muito abençoado, né?
0: Verdade.
1: Né, ali no Novo Horizonte, onde, né, o Senhor Jesus tem realizado milagres, bênção. Verdade. Né, para nós, para as famílias, né, que precisam, aqueles que chegam ali já saem também abençoados por Deus. E eu preservo o Novo Horizonte, assim, uma igreja, né, que onde Deus tem se manifestado, né, em todos. Sem nós, dúvida. No meio das crianças, no meio dos adolescentes, verdade, no meio da mocidade e no meio de todos nós. Né?
0: É verdade, com certeza, sem dúvida, a presença de Deus tem sido real ali em nossas vidas. E o nome de Jesus está sendo glorificado, porque é Ele que é exaltado. Vamos ouvir mais um hino aqui, para o nome de Jesus, para o vosso elevo espiritual, para a gente atender mais alguns irmãos que estão mandando mensagem para nós aqui, tá? E é bênção do Senhor Jesus. Vamos ouvir esse hino para a glória do nome de Jesus e para o vosso elevo espiritual na tarde de hoje. Escute esse hino, onde com certeza o Senhor vai falar comigo, o Senhor vai falar com você na tarde de hoje.

Maravilha, maravilha. Que coisa linda esse coral, né? Louvando o nome do Senhor nesse hino abençoado pelo Senhor, Sossegai, né? É maravilhoso, é demais, né? Nós ouvimos esses hinos que alegram nossa alma, né? Para a glória do nome de Jesus, para o nosso elevo espiritual. E quero aqui atender a irmã Fátima. De ontem, no nosso culto, foi muita glória. Mensagem vinda direto do trono de Deus, e pela misericórdia do Senhor fui agraciada através da cantora Aline com uma mensagem profética que veio diretamente do céu, e tudo que eu precisava ouvir o Senhor falou. Eu amo me congregar ali na Igreja Novo Horizonte, igreja que ainda preserva os mandamentos e a presença do Senhor é sentida em cada culto. É verdade, irmã Fátima, é verdade. A presença de Deus é grande ali, né? É no meio do seu povo, e nós nos alegramos na presença do Senhor Jesus, né? Deixa eu ver aqui, a irmã Terezinha Cruz, a paz do Senhor, irmão, peço oração pela Camila. Estamos na escuta, eu e ela. Vai meu abraço aí, irmã Terezinha Cruz. Certo, também para Camila, tá bom, Camila? Deus abençoe, obrigado aí. A irmã Terezinha sempre que pode, né? Ela está sempre ligadinha conosco, ouvindo o programa. Congrega ali conosco no Novo Horizonte. São família abençoada. Tá bom? Então, recebe aí meu abraço, irmã Terezinha Cruz. Também a Camila. Tá certo? Que Deus abençoe aí vocês grandemente. Também a Lu, a família, seu filho, toda a família aí, irmã Terezinha Cruz. Que Deus abençoe grandemente a vida de vocês. E obrigado. Vamos estar orando, sim, depois da mensagem. O auxiliar mãe Ivone vai estar orando pelos enfermos na tarde de hoje. Cremos, né, num grande milagre que Deus vai realizar na vossa vida. Porque Ele é Deus. Ele é Deus que age, Ele é Deus que trabalha. E Ele é Deus que move céu e terra em nosso favor. Eu amo esse hino aqui. É um hino muito, muito lindo, né? E nos antigos, gente que nasceu no berço evangélico, lembramos dos hinos de antigamente. E vai ter um quadro aqui, espero que vai ter um quadro aqui, muito lindo, que Deus está nos dando para nós. No momento do programa Que Solução.

maravilha, maravilha. Que hinos maravilhosos. Mas a gente alegra-se a alma. Pode ter certeza disso, que a nossa alma, ela se alegra na presença do Senhor. Eu tenho certeza que nessa tarde, né, você sente uma alegria do Senhor aí na tua vida, porque nessa tarde Deus tem uma palavra para você, né? Deus tem uma mensagem que vai falar ao seu coração.

Oh, maravilha! Com certeza, nessa tarde, prepara o teu coração. É porque Deus tem uma palavra para você. Não sabemos o que você precisa e o que você necessita, mas o Senhor já sabe o que você precisa na tarde de hoje.

0: Maravilha. Nesse exato momento, irmãos, pare o que você está fazendo, te aproxime mais perto do seu receptor, desligue o fogo do fogão, porque é momento de Deus falar conosco. Auxiliar Evânio, ministrando a poderosa palavra do Senhor.
1: Eu cumprimento a todos nesta tarde com a doce a paz do nosso Senhor e Salvador Jesus Cristo. Assim, eu sei que Deus tem uma palavra para você nesta tarde. Eu não sei o que você está passando, eu não sei qual problema que você está passando. Aleluia! E eu sei que o Senhor Jesus tem uma palavra para você. Eu não sei se você se encontra enfermo, se encontra com problema, com dificuldade na sua vida financeira. Talvez você esteja, né, angustiado, com o coração abatido. Aleluia! E nesta tarde o Senhor vai falar contigo, porque a palavra que é Jesus Cristo, Ele vai entrar em seu coração nesta tarde. E eu quero falar aqui uma palavra que o Senhor me deu, que fica em Lucas, no capítulo 18, e no versículo 41, somente esse versículo, que fala: o que queres que eu te faça? Eu não sei o que tu tá precisando nesta tarde, mas sei que o Senhor Jesus, Ele está com a sua mão estendida para te abençoar nesta tarde, para que você, aleluia, nesta tarde venha conhecer realmente quem é Jesus Cristo, o que Ele pode fazer na sua vida, o que Ele pode, aleluia, trazer nesta tarde para aquilo que você precisa. E diz a palavra do Senhor: o que queres que eu te faça? Eu quero citar aqui, que fica em Lucas capítulo 19. Este homem, ele fez um plano na sua vida. Ele, talvez, quando ele, alguém falou para ele que Jesus ia entrar em Jericó, ali, talvez, nesta palavra, ele começou a meditar. Ele, sendo um homem pequeno, um homem que, aleluia, precisava ver Jesus. E tu nesta tarde, aleluia, pode ver Jesus através da sua palavra, naquilo que Ele tem para você. E este homem, com seu pensamento, com um projeto que ele colocou na sua vida, de como ele ia se encontrar e subir numa árvore que a palavra de Deus diz. Imaginamos que esta figueira é uma figueira grande que chega numa média de 20 metros de altura. Um homem pequeno como Zaqueu, ele, em pensamento ali, o quanto ele colocou na sua vida, num projeto, num pensamento, que como eu vou, né, ver Jesus? Como eu vou me encontrar com Jesus, olhar Jesus, ver quem era Jesus? E ele, naquele momento ali, ele se deparou, de certo, em pensamento, lutando com ele, com um plano na sua vida, de como ele ia se encontrar com Jesus, para ver Jesus. E naquele momento, eu creio assim, porque a grande multidão, aleluia, cercava Jesus, porque Jesus estava no meio daquela multidão. Jesus, ele estava no centro daquela multidão, e ele não poderia chegar em Jesus, ele não poderia ver Jesus. E nesta tarde, se você colocar Jesus como centro na tua vida, como centro na sua família, no seu lar, no meio dos seus filhos, eu sei que Jesus vai fazer uma grande obra na sua família e no meio do seu lar. Aleluia! E este homem, ele planejou, ele pensou: agora a única sugestão que eu vou fazer é subir numa árvore. Imaginamos, aleluia, nesta tarde, o quanto aquele tronco era grande. Como ele poderia subir naquela árvore? Como ele poderia se esconder? Mas Jesus, eu creio pela palavra que antes de ele entrar em Jericó, ele já sabia que Zaqueu estava naquela árvore. Porque Jesus, ele sabe o hoje, o amanhã e o depois. E ele conhece o nosso coração, naquilo que nós precisamos. Aleluia, naquilo que nós estamos necessitados. Jesus, de certo, diz assim, não, eu sei que Zaqueu, eu vou por este caminho aqui, porque eu sei que Zaqueu, ele está ali naquela árvore, naquela figueira brava. E além disso, a palavra de Deus diz que ele subiu naquela árvore. Aleluia, nesta tarde, meu querido ouvinte, a gente vê tantas coisas acontecendo neste mundo. A solução do seu problema é Jesus Cristo. A solução da tua vida é Jesus Cristo. Talvez o seu filho esteja numa droga. Talvez você tenha dito, não dá mais. Aleluia, mas hoje, nesta tarde, Jesus está entrando no teu lar, na tua família. Aleluia, aceita Jesus nesta tarde, que ele é a solução deste seu problema para teu filho, para teu esposo, para uma enfermidade. E a palavra de Deus diz que Zaqueu subiu. De certo, pela palavra, eu creio que ele se machucou e se escondeu. Mas eu digo nesta tarde, de Jesus ninguém esconde nada, porque os seus olhos, ele contempla a terra, o mundo todo com seus olhos. E Zaqueu olhando naquele momento, a gente viu que Jesus olhando para cima, porque Jesus já sabia que Zaqueu estava naquela árvore, ele disse, Zaqueu, desce depressa daí, porque hoje, aleluia, me convém pousar em tua casa. É maravilhoso, meus irmãos e meu ouvinte da palavra do Senhor nesta tarde. Esta palavra maravilhosa que Jesus disse para Zaqueu. Desce depressa, porque hoje me convém pousar em tua casa. Você nesta tarde pode levar Jesus para pousar na tua casa. Você, aleluia, nesta tarde pode deixar Jesus pousar no meio da tua família, no meio do teu coração, onde você está sendo necessitado de uma palavra. E esta palavra nesta tarde, ela entrou no teu coração, na tua família, na tua vida. E esta tarde, esta palavra é Jesus Cristo. A gente viu aqui que pela palavra também, que se encontra em Lucas, no capítulo 18 e 35, o cego de Jericó, Jesus também ia passando naquele caminho. Eu não sei qual é o caminho que tu se encontra nesta tarde. Eu não sei qual é o caminho que tu trilhou para a tua vida. Talvez tu trilhou um caminho e agora está arrependido de entrar neste caminho, mas nesta tarde, a palavra e o caminho está ao encontro da tua vida, que é Jesus Cristo, este Jesus que tem o poder para te libertar, para salvar, para transformar a tua vida, aleluia. E nesta tarde, este caminho que é Jesus Cristo, ele quer entrar na tua vida. Este cego, ele clamou a Jesus porque ele era necessitado. Ele era cego, ele não enxergava, aleluia. E naquele momento, no meio daquela multidão, muitos passavam por ele e diziam, aí mandavam ele se calar, mas ele persistiu. Talvez nesta tarde você tem que persistir com Jesus. Talvez nesta tarde, aleluia, tu tem que persistir com Jesus. E não pode dizer que não dá mais, não pode dizer que a vida acabou, tudo acabou. Não, há uma solução para a tua vida, e essa solução é Jesus Cristo. Esse cego, ele foi enxergar porque ele persistiu, ele teve a fé de que Jesus estava ali, e só ele que podia fazer ele enxergar. Também a palavra de Deus diz, no Lucas capítulo 18, existia um mancebo de qualidade. Jesus fez várias perguntas para ele, mas o bens que ele tinha era mais do que Jesus. Ele virou as costas para Jesus. Ele não deu crédito na palavra do Senhor Jesus, porque ele era rico, ele tinha bens e achava que não precisava de Jesus. Mas nesta tarde, não importa se tu é rico, se tu é pobre, se tu é mendigo ou o que for, nesta tarde, aleluia, o Senhor Jesus, ele quer entrar na tua vida, ele quer ter um encontro contigo nesta tarde. Não perca a oportunidade, não perca, aleluia, a palavra que está sendo lançada, que é Jesus Cristo. Esse moço, esse mancebo que diz a palavra do Senhor, aleluia, que ele precisava também de se libertar da riqueza. Ele achava que a riqueza era tudo, perdeu a salvação por causa da riqueza. Aleluia, glória a Deus. E nesta tarde, assim como Zaqueu, assim também como os 10 leprosos que precisavam de Jesus, esses jovens, esses homens, estavam ali cheios de lepra, também precisavam de Jesus, e um dia tiveram um encontro com Jesus. Glória a Deus, um dia eles tiveram um encontro com Jesus. Aleluia, e na mesma hora que eles tiveram um encontro com Jesus, todos foram curados. E nesta tarde, a palavra de Deus diz que somente um veio e se prostrou, aleluia, aos pés do Senhor. Somente um veio agradecer por Jesus ter curado. E os 9, onde que estão 9? Talvez nesta tarde você quer receber uma bênção, ou já recebeu uma bênção e não agradeceu a Jesus. Mas saiba que nesta tarde Jesus tem uma bênção para ti. Jesus fala ao teu coração, Jesus fala na tua vida e diz: o que queres que eu te faça? Talvez através desta palavra, Jesus já tem feito muito para você, e você tem agradecido a Ele, você tem levantado a voz, aleluia, ao céu, e diz: Senhor, muito obrigado. Porque tem muitos que só querem receber, e agradecer a Deus são muitos poucos. E essas são as palavras que nesta tarde o Senhor tem me dado. Não deixa passar a oportunidade, aleluia, da palavra do Senhor Jesus nesta tarde. Não deixa passar a oportunidade, porque o amanhã a palavra de Deus diz que não pertence a nós, pertence a Deus. Hoje é o dia aceitável da sua palavra. Eu quero orar por você, pela sua família nesta tarde. Se você tem uma enfermidade, pega a sua mão e coloque sobre essa enfermidade, que Jesus está aqui nesta tarde para curar. Aleluia. Se você estiver com ansiedade, se você estiver enfermo, se você estiver com alguém no hospital, hospitalizado, na UTI, e dizendo que não dá mais, aqui está, aleluia, Jesus Cristo, que tem o poder para curar. Eu vou orar nesta tarde, Senhor meu Deus e Senhor meu Pai, aleluia, nesta tarde, Senhor, através da tua palavra, porque a tua palavra nos diz que ela é fiel e verdadeira. Assim foi pregada a tua palavra. Eu não sei, Senhor, qual é a necessidade, eu não sei, Senhor, mas que nesta tarde tu vai ao encontro, Senhor, das enfermidades, tu vai ao encontro nos lares, através do teu Espírito Santo, curando, transformando, libertando vidas, vidas que precisam, Senhor, de ti, almas que precisam ter um encontro contigo. E que nesta tarde, Senhor, através dessa oração, essa família, esse lar, Senhor, que está passando por lutas, por problemas, sejam, Senhor, agraciados por ti, sejam abençoados por ti. E nesta tarde, Pai amado, eu oro que seja repreendido toda a enfermidade, todo o mal. E aquele que nesta tarde, Senhor, tiver uma decisão na sua vida de te aceitar, Jesus, receba, Senhor, o seu nome ali no livro da vida e no livro da salvação. Eu peço a ti nesta tarde, Pai, em nome de Jesus, e te agradeço. Amém.

Ô, oh, maravilha, maravilha, meus amados irmãos, que mensagem de Deus ao nosso coração, trazida aí pelo auxiliar Ivânio. É, Deus falou conosco de uma maneira especial, palavra linda, aonde recebemos o Senhor, né? Como diz a irmã Graça, ali o irmão Valdir Amaral, a irmã Graça dizendo, palavra abençoada, qual o auxiliar irmão Ivânio trouxe ao nosso coração, uma bênção do Senhor. É verdade, irmã Graça, palavra de Deus ao nosso coração, né? E a irmã Fátima, que mensagem poderosa, glória a Deus. É verdade, irmã Fátima, nosso amigo Afonso Zico. Boa tarde, pastor Inael. O programa está uma bênção, palavra maravilhosa, aleluia. É verdade, né? E como diz ele aqui, que graças a Deus, que Deus abriu uma porta de emprego, amanhã ele já começa a trabalhar, né? Assim ele pediu oração e Deus assim abriu a porta de emprego para o Zico, nosso amigo. Um abraço, Zico, Deus abençoe você, sua família, né? E Deus te abençoe aí nesse trabalho, né? Que você vai pegar nessa empresa aí, que Deus abençoe e te honre, né? Ali nessa empresa e nós ficamos felizes. A irmã Sônia, palavra de Deus ao nosso coração, pastor. Deus abençoe o senhor, pastor, abençoado, sua família. Jesus te ama muito, pastor. Obrigado, irmã Sônia. Maravilha. É bênção de Deus mesmo, palavra de Deus ao nosso coração. E Deus falou conosco hoje de uma maneira muito especial. Mas, irmãos, é uma pena. É uma pena. Tudo que é bom dura pouco, não é? Porque nós estamos chegando ao final do...

meus amados, é uma pena, mas chegamos ao final do programa. Nós queremos, em primeiro lugar, agradecer a Deus, né? Porque sem Ele a gente não faz nada e nem aconteceria o programa domingo, hoje, né? Nesse domingo. Somos gratos ao Senhor pela oportunidade que Ele nos deu. Agradecer ao auxiliar Moivânio também, que esteve aqui com a gente. Trabalhou hoje à tarde, trabalha em mercado, né? Trabalhou hoje de manhã e tudo muito corrido. Chegou em casa e já veio para o programa. É assim, né? Então, sou grato a Deus pela vida do auxiliar Moivânio, né? Sua esposa Marlete, que Deus abençoe grandemente, certo? A todos os nossos ouvintes, amigos, que todo domingo estão ligadinhos com a gente. Graças a Deus, cada domingo que passa, Deus tem abençoado, levantado ouvintes, né, para ouvir o programa, e cada domingo que passa aumenta mais a audiência dessa programação, e nós somos felizes com tudo que Deus está realizando nesse programa Cristo é Solução, né? E se Deus quiser, domingo que vem nós teremos aqui pastor Orildo, homem de Deus, vai estar aqui ministrando a palavra de Deus ao nosso coração, a mensagem de Deus para nós domingo que vem, tá bom? E vai ser bênção do Senhor, se Deus assim quiser permitir. E muito obrigado você, meu irmão, você, minha irmã, você, meu amigo, certo? Que pararam, né, essas duas horinhas para ouvir o programa Cristo Solução pela 98.3 FM. Que tenham um restante de tarde domingo abençoado, uma semana abençoada para você e para toda a sua família. Que Deus abençoe a todos, até domingo que vem, se Deus assim nos permitir. Fique com Deus, porque nós estamos indo com Ele.

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0: 15h23.
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2: 15 horas e 45 minutos.
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0: siga com Deus.
1: Obrigado pela presença de vocês. De verdade.
0: Fiquem com Deus. Um beijo no coração de vocês. Tchau, tchau, tchau.

canção marcante, guri. E através dela, nós, da família Machado, fizemos homenagem a você, meu pai, Amadeu Machado.

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0: 16 horas e 12 minutos.
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4: 16h25.
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0: Obrigado, Léo.
1: Obrigado, João Neto.
0: Valeu. Obrigado pelo carinho.
2: Obrigado, Frederico.
3: Valeu, Léo.
1: Valeu, sucesso, gente. Pelo carinho. Uma salva de palmas, gente.
0: Pega foca, Maré.
1: Obrigado.
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0: 16:53.
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2: 17 horas e 17 minutos.
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Muito bom, gente. Gente, eu fiz uma promessa, viu? O próximo carnaval eu vou solteiro. Cansei de levar marmita no churrasco, viu?

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0: 17h39.
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7: Direto de Mato Grosso do Sul,
8: nossa amiga
7: Janaína!
8: caixinha agora, né? Surpresa, caixa, né? Bom, bom.

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6: 17 horas e 52 minutos.
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0: 18h19.
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2: 18 horas e 38 minutos.
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0: Amigo, por favor, eu vou querer um picadinho de monóxido de carbono e meia porção de chumbo, pode ser?
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0: No capricho, tá?
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muito do nosso jovem. Dai coragem às pessoas convidadas. Dai força para que vocês sejam fiéis como apóstolos, leigos, como diáconos, padres e bispos, e como religiosos e religiosas, para o bem do povo de Deus e de toda a humanidade. Amém. Enviai, Senhor, operário a vossa messe, pois a messe é grande e poucos são os operários. Pai nosso,

da bem-aventurada Virgem Maria, dão seu sim ao projeto de Cristo. Ficamos de pé para dar início à nossa Santa Missa cantando.

0: Seja louvado nosso Senhor Jesus Cristo.
1: Para sempre seja louvado.
0: Jesus, manso e humilde de coração.
1: Fazei o nosso coração semelhante ao vosso.
0: Uma boa noite a todos.
1: Boa noite.
0: Que vão ver a nossa igreja cheia. A nossa saudação aos...

Maria Eduarda. A Marina e a Maria Eduarda disseram sim para Deus. Elas já vinham um tempo aqui na igreja, durante a consagração, elas vinham ficar bem pertinho de Jesus aqui com os coroinhas para aprender. E hoje é o primeiro dia. Estão nervosa? Tá. Eu não. Só um pouquinho, né? É, meio. Mas não tem que ficar nervoso, vai dar tudo certo. No fim, tudo dá certo. Vamos acolher as nossas novas coroinhas com uma salva de palmas. Que bom! No mês vocacional, mais dois botõezinhos de rosa da Terezinha começa a desabrochar na nossa igreja. Que bom! Pode ir lá para o lugarzinho de vocês. Quero acolher os nossos catequistas e catequizandos. Hoje nós rezamos pelos religiosos e religiosas. Nós temos o padre Pedro Paulo do Sambaqui, que é religioso, padre religioso. Nós temos a irmã Maristela, a irmã Terezinha, religiosas. Nós temos o padre Anderson, que estava conosco há pouco, lá no Alto Arroio, na primeira comunhão. Padre Adelino, que bom que a nossa paróquia tem sido celeiro de vocação. Eu só quero dizer que tem um carro trancando a saída, placa MHZ4446, ali no pátio. Se é de alguém, dá um pulinho lá. MHZ, eu também não sei nem a placa do meu, nem da paróquia. Então, quem estacionou aqui que está trancando um carro MHZ4446? Já foi lá o homem lá, ó. Que bom, obrigado, meu. Não, ele pegou o outro lado. Não. É, já tem o outro lá, que bom. Vamos iniciar com muita alegria, com muita fé no nosso coração, esse nosso encontro com Deus, nesse encontro de irmãos. Em nome...

0: Que a graça e a paz de Deus, o Pai, que nos deu a alegria e a oportunidade de estarmos aqui, porque estar aqui é muito importante. Que o amor do coração de Jesus, que ama e se dá sem medida em cada irmão e irmã, na palavra e na Eucaristia, e que a força, as luzes do Espírito Santo, a intercessão de Nossa Senhora, estejam sempre convosco.
1: Bendito seja Deus que nos reuniu no amor de Cristo.
0: A primeira leitura que nós vamos ouvir vai falar da força do mal. A força do mal, simbolizada por um dragão, quer nos destruir, quer nos seduzir, quer nos prejudicar, nos enganar, para mergulharmos no pecado. Mas muito maior é a força de Deus, é Deus que nos quer com Ele, amados e perdoados. Por isso, arrependido de nossos pecados, imploremos o perdão de Deus cantando.

piedade e compaixão de nós, pois pecamos por pensamentos, palavras, atos e omissões. Perdoai-nos, Pai de bondade, por Jesus Cristo, vosso Filho, na unidade do Espírito Santo.

pela festa que celebramos hoje, a Assunção de Nossa Senhora, ou Maria Assunta ao Céu, ou Nossa Senhora da Glória, ou ainda conhecida como a festa da Dormição da Nossa Senhora, por tudo e por todos louvamos.

0: Nós vamos rezar essa missa pelas intenções colocadas diante do altar. Rezaremos também sétimo dia de Cândido Vieira Neto, João Costa, um mês de falecimento, André Rodrigues, 13 anos de falecimento, João Carlos Lúcio Costa, 2 anos de falecimento, por todos os falecidos de nossas famílias e comunidades. Pelos nossos doentes, o Márcio, a Dona Rosa, o seu Valdir, o seu Hermes, seu Luiz e Dona Santana, Dona Emília Vieira, o seu Vandinho, Luísa Imable Pereira Mota, pelo Berto, Rosenvaldo, a Dona Alzerina, Larissa Rodrigues Vieira, João Felipe de Souza, seu João e Dona Vani, Gabriel, Dona Alcides, Patrícia Felipe Inocente, Manuel Antônio Teixeira, Deise Rodrigues, Dona Alvaci, seu Zeferino, seu Benício, Dona Olívia, Dona Ilma, Tediana Matos, Dona Rita, Dona Belinha, Dona Maria Salete, Dona Marinha, Paula Maria dos Santos, Leogildo Pereira Jorge, Zulair Otávio de Souza, pelo casal Anésio de Souza Costa e Maria de Souza. Por todos os doentes, os que pedem e precisam das nossas orações, catequistas e catequizandos, pelos religiosos e religiosas, Padre Pedro Paulo, a irmã Terezinha e a irmã Maristela, os nossos aniversariantes, o Eduardo Carneiro, o Gabriel da Carla, o Valmir Pereira e Jefferson e a Thaís, que celebram 19 anos de casado. Também rezaremos pelas pequenas, a Marina e a Maria Eduarda, que começaram a trabalhar hoje na nossa igreja. Oremos. Deus eterno e todo-poderoso, que levastes a glória do céu em corpo e alma imaculada, Virgem Maria, mãe do vosso Filho, dai-nos viver sempre atentos às coisas do alto, para merecermos participar da sua glória. Por nosso Senhor Jesus Cristo, vosso Filho, que é Deus, e convosco vive e reina na unidade do Espírito Santo, por todos os séculos dos séculos. Amém. Sentados, ouviremos a palavra de Deus. Lá, quem está lá atrás, ó, aqui na frente, o primeiro banco, à minha esquerda, está vazio. Aqui onde está a liturgia, cabe mais dois. Aqui onde estão os ministros, cabe mais dois. Tem mais algum lugar por aí? Olha ali, ó. Levante a mão, pessoal, lá de trás. Isso, ó. Não senta quem não quer. Lá também tem, naquele lado.
1: Leitura do livro de Apocalipse de São João. Abriu-se o templo de Deus que está no céu e apareceu no templo a Arca da Aliança. Então apareceu no céu um grande sinal, uma mulher vestida de sol, tendo a lua debaixo dos pés, e sobre a cabeça uma coroa de 12 estrelas. Então apareceu outro sinal do céu, um grande dragão cor de fogo. Tinha 7 cabeças e 10 chifres, e sobre as cabeças 7 coroas. Com a cauda, varria a terça parte das estrelas do céu, atirando-as sobre a terra. O dragão parou diante da mulher que estava para dar à luz, pronto para devorar o seu filho, logo que nascesse. E ela deu à luz a um filho homem, que veio para governar todas as nações com um cetro de ferro. Mas o filho foi levado para junto de Deus e do seu trono. A mãe fugiu para o deserto, onde Deus lhe tinha preparado um lugar. Houve então uma voz forte do céu proclamando: agora realizou-se a salvação, a força e a realeza do nosso Deus e o poder do seu Cristo. Palavra do Senhor.
2: À vossa direita se encontra a rainha, com veste esplendente.

Leitura da primeira carta de São Paulo aos Coríntios. Irmãos, Cristo ressuscitou dos mortos como primícias dos que morreram. Com efeito, por um homem veio a morte, e é também por um homem que vem a ressurreição dos mortos. Como em Adão todos morrem, assim também em Cristo todos reviverão, porém, cada qual segundo uma ordem determinada. Em primeiro lugar, Cristo, como primícias. Depois, o que pertencem a Cristo, por ocasião da sua vinda. A seguir, será o fim. Quando ele entregar a realeza a Deus Pai, depois de destruir todo principado e todo poder e força, pois é preciso que ele reine até que todos os seus inimigos estejam debaixo de seus pés. O último inimigo a ser destruído é a morte. Com efeito, Deus pôs tudo debaixo de seus pés. Palavra do Senhor.

Naqueles dias, Maria partiu para a região montanhosa, dirigindo-se apressadamente a uma cidade da Judéia. Entrou na casa de Zacarias e cumprimentou Isabel. Quando Isabel ouviu a saudação de Maria, a criança pulou no seu ventre. Isabel ficou cheia do Espírito Santo. Com um grande grito exclamou: bendita és tu entre as mulheres e bendito é o fruto do teu ventre. Como posso merecer que a mãe do meu Senhor me venha visitar? Logo que a tua saudação chegou aos meus ouvidos, a criança pulou de alegria no meu ventre. Bem-aventurada aquela que acreditou, porque será cumprido o que o Senhor lhe prometeu. Então Maria disse: a minha alma engrandece o Senhor, e o meu espírito se alegra em Deus, meu Salvador, porque

soberbos de coração, derrubou do trono os poderosos e elevou os humildes. Encheu de bens os famintos e despediu os ricos de mãos vazias. Socorreu Israel, seu servo, lembrando-se de sua misericórdia, conforme prometera aos nossos pais, em favor de Abraão e de sua descendência para sempre. Maria ficou 3 meses com Isabel e depois voltou para casa. Palavra da salvação. Podemos nos sentar. Eu quero chamar aqui à frente primeiro os catequizandos da catequista Bruna, Rosiane e Cassiana. Os que vão receber a Bíblia. Quem é da catequese que vai receber a Bíblia? Vem cá, por favor. Isso. Deixa eu ver se eu conheço vocês. Isto. Aqui pertinho do padre. Isso, embaixo, no degrau. Isso. Isso, um pouquinho para. Tá bom. Vou mandar uma salva de palmas para eles, porque eles vieram, né? Que bom. Não basta estar na catequese, tem que vir para a igreja, tem que vir para a missa também, tá? Com o pai, com a mãe ou com o responsável por vocês. Aqui nós aprendemos as lições mais importantes da nossa vida. Agora quero acolher as catequistas. Pode entrar. Cantemos para acolher as catequistas.

jovem ou adulto, uma pessoa boa. Escutaram bem? E bem educados. Sempre vindo na igreja, né? Sempre vindo na igreja, participando das coisas de Deus. Então, queridos catequizandos, recebam a palavra de Deus, que ao leres, possa creres, e ao creres, possa viver aquilo que a palavra de Deus ensina a cada um de vocês. A Bíblia, ela não contém a palavra de Deus, a Bíblia é a palavra de Deus, que deve ser transformada em fonte de vida, por Cristo nosso Senhor, amém. Pode entregar, cantemos.

Todos receberam? Levante a Bíblia, bonito. Vou fazer uma pergunta para vocês, com a Bíblia levantada. O que que é melhor? Uma Bíblia fechada ou uma Bíblia aberta? Uma Bíblia aberta. Tem gente que bota a Bíblia na estante e já está até com a folha amarela, porque nunca mudou a folha. Nunca leu aquela folha. Até pega pó. Né? Então a Bíblia é para ler e viver. Façam bom uso. Vocês todos são estudantes. Lá na escola, adianta a professora dar um livro? Vocês têm livro?

A Bíblia também é a tarefa da casa para a gente ler. Então, sejam leitores e vivenciadores da palavra. Quanto mais eu leio, quanto mais eu ouço o padre proclamando a palavra, mais eu tenho que assumir o compromisso de ser uma criança, um pré-adolescente, um adolescente, um jovem, um adulto, uma pessoa boa. Caprichem! Caprichem, uma salva de palmas para eles, né? Que bom! Agora repito com o padre, eu... Ai, vocês falam tão baixinho na escola, é assim? Em casa também? Eu aceito a palavra de Deus. Eu quero colocar em prática tudo aquilo que eu aprender com a palavra de Deus. Tá bom, obrigado. Capricha em juízo. Já tem? Já tem juízo? Quem tem, usa. Quem não tem, adquire, né? Pode ir para o lugarzinho de vocês, então. Agora eu quero chamar os catequizandos da Priscila, da Janaína, da Mable e Samara, que eles vão dar o sim deles. Quem são? Capricha em juízo, hein? Tô de olho. Quem são os catequizandos que vão dar o sim? Agora vamos cantar. Amém.

0: Agora eu vou fazer a pergunta e vocês vão responder sim, quero, se vocês realmente querem, né? Queridos catequizandos pré-adolescentes, vocês querem continuar participando da catequese que prepara vocês para viver os valores cristãos ensinados por Jesus a partir da nossa igreja? Tem gente que só disse sim, não disse quero. Vocês querem? Uma salva de palmas para eles então. Caprichem. A outra turma tinha pouco juízo. Vocês têm juízo? Tem? Então usa, tá? É, não é só para ter. Tem até gente grande que tem juízo, mas não usa, porque faz cada burrada. Mas vocês que têm, usem. Façam bonito, ok? Continue na catequese, mas tem que vir na igreja. Não é só na catequese. Tem gente que eu só vejo na catequese, tem gente que eu não vejo na igreja. Tem que vir na igreja. Aqui nós aprendemos as lições mais importantes da vida da gente. Capricha, juízo. Pode voltar para os lugares de vocês. Meus queridos irmãos e irmãs, celebramos hoje a festa da Assunção de Nossa Senhora, também conhecida como a festa de Nossa Senhora da Glória, ou Maria Assunta, ou a festa da Dormição da Nossa Senhora, tudo a mesma coisa, para dizer uma coisa, para nos ensinar uma coisa muito importante, que nós somos do alto, nós somos do céu, nós não somos da terra. Por isso nós precisamos preparar e conquistar desde aqui o nosso lugar junto de Deus. Junto de Deus. Como eu estou vivendo? Como eu estou fazendo? Será que quando Deus me chamar, eu vou estar preparada para contemplar Deus face a face no céu? E aí eu me lembro, no Evangelho de São Mateus, capítulo 19, versículo 16 a 22, depois lá em Marcos 10, 17 a 30, depois lá em Lucas 10, 25 a 37, pessoas diferentes, diante de realidades diferentes, fazendo uma pergunta muito importante a Jesus, que deve ser também uma pergunta que nós devemos fazer diariamente e constantemente. Eles perguntaram: o que eu devo fazer? Bom mestre, o que eu devo fazer para ganhar herança a vida eterna? Lembrando que nós somos seres finitos, nós somos seres temporais, nosso tempo é curto, a nossa vida é breve, e nós devemos estar preparados para também sermos levados um dia para junto de Deus no céu, onde nós queremos estar. Nós não podemos viver como se nós nunca fôssemos morrer. Nós não podemos morrer como se nós nunca tivéssemos vivido. Só receber a palavra de Deus já é o suficiente? Não. Só vir aqui na igreja e dizer sim, eu quero continuar a catequese, já é o suficiente? Não. Embora também seja muito importante, só vir na igreja, na missa, já me prepara para eu ganhar o céu, para me tornar herdeiro do céu, também ajuda, mas precisamos algo mais. O que eu preciso fazer, como eu devo viver para ser merecedor um dia do céu? Começando como Maria no Evangelho de hoje, que a gente imagina, antes de Maria partir apressadamente para a casa de Isabel, Maria teve um belíssimo encontro com Deus, através daquele que foi enviado por Deus. Quem? O anjo Gabriel. O anjo Gabriel, portador da boa nova, de uma boa notícia, mensageiro de Deus, veio dizer a Maria que ela havia encontrado graça diante de Deus e que Deus queria contar com ela para ser a mãe do Salvador. Será que este Deus, que nos visita todos os dias. Esse Deus que visitou Maria e que nos visita, assim como Ele contou com o sim generoso de Maria, Ele vai poder também contar com o nosso sim? Para Deus, nós nunca, jamais podemos dizer não. Para Deus é sempre sim. Deus não deve ser o segundo plano, o terceiro plano, se sobrar tempo. Deus deve ser sempre prioridade para cada um de nós. É preciso que busquemos a Deus enquanto Deus ainda se deixa encontrar. Sem Deus nós não somos nada. Sem Deus nós não podemos nada. Deus sem nós é Deus. Agora nós sem Deus não somos nada. Precisamos de Deus. Portanto, devemos dar o nosso sim como Maria. Segunda coisa importante: nos colocar a caminho e a serviço, como fez Maria, que saiu apressadamente, lembrando para nós que Deus tem pressa, enfrentando uma estrada difícil, com subidas, descidas, valetas, buracos, pedras, mas Maria foi aonde Deus quis que ela fosse, a casa de Isabel, para se colocar a serviço. Nós também. Quando o padre diz aquela parte que muita gente gosta: ide em paz e que o Senhor vos acompanhe, ali começa a nossa missão para conquistarmos o nosso céu, sendo um bom padre, uma boa liderança, sendo um bom esposo, uma boa esposa, um bom pai, uma boa mãe, um bom filho, um bom irmão, um bom estudante, um bom profissional, tudo de bom que Deus quer para nós. Porque pouco adianta eu vir à igreja, rezar até de joelhos, ouvir a palavra de Deus, e quando eu saio da porta para fora, continuar sendo aquela pessoa má, aquela pessoa ruim, aquele esposo difícil, aquela esposa difícil, aquele esposo que ao invés de fazer a mulher feliz faz sofrer, aquela mulher que ao invés de fazer o seu esposo feliz faz sofrer, aquele pai, aquela mãe que ao invés de abraçar e acolher, amar e educar os seus filhos, acaba os enxotando e os afastando de si, porque nunca tem tempo para o filho, para a filha. Aquele filho que até vem na igreja, mas não escuta, porque não aprende, porque não se torna um bom filho, uma boa filha, um bom irmão, tudo de bom onde Deus colocou. Se aqui nós aprendemos as lições mais importantes para ganharmos o céu um dia, lá fora nós devemos vivenciar aquilo que nós aprendemos aqui dentro, nos colocando a caminho e a serviço, como fez Maria, a sua prima Isabel. Uma outra coisa muito interessante, muito bonita nesse evangelho: João Batista, quando Maria encontrou-se com Isabel, João Batista sentiu a presença de Jesus no ventre de Maria. Olha que bonito, né? João Batista estremeceu, pulou de alegria no ventre da sua mãe. Será que as pessoas conseguem sentir em nós a presença de Deus? Será que as pessoas conseguem ver em nós uma criança, um jovem, um adulto, um homem, uma mulher, um esposo, uma esposa, um pai, uma mãe, um filho, um irmão, um padre, uma liderança que tem Deus no seu coração, consegue sentir em nós essa presença, essa força de Deus? Maria conseguiu transmitir isso, e nós também devemos conseguir, porque nós estamos sempre na igreja, né? Até às vezes tem gente que: ah, padre, a fulana, ó, o fulano, parece que quando vem na igreja mais ruim fica. Pessoa tão má, tão amarga, tão azeda, tão mal agradecida, tão ingrata, briga com todo mundo, é nome, é palavrões, é xingamentos, é bebida, é droga, é internet, é tudo. Então, quanto mais eu venho à igreja, mais eu tenho que ser uma pessoa boa, do bem. E depois Maria canta o cântico dos pobres, dos simples, dos humildes, daqueles que colocam em Deus, assim como nós, a esperança, a confiança, que entregam nas mãos de Deus a sua vida. Os anauins, os pobres de Deus, aqueles que são dependentes do carinho, do abraço, do amor, da misericórdia, da compaixão de Deus. Aqueles que não têm ninguém por si, a não ser Deus. Então, volto a dizer, nós não podemos viver como se nós nunca fôssemos morrer. Nós não podemos morrer como se nunca tivéssemos vivido. Digo um ditado que já disse algumas vezes, tem gente que acha graça. Tem gente que até nós conhecemos, às vezes da nossa família, que está louco que o mundo acabe num barranco para morrer encostado. Não acrescentam nada, gente. Não ajudam em nada. Não fazem bem a ninguém, não colaboram com ninguém, não tornam ninguém feliz. Pelo contrário. Não sejamos nós estes. A primeira leitura que nós ouvimos, tirada do livro do Apocalipse, São João, já digo que o Apocalipse não é para meter medo, não é para deixar ninguém louco, como dizem por aí. O livro do Apocalipse de São João, ele foi escrito para encorajar, para dar ânimo, para dar força ao cristão diante dos desafios, das perseguições, das dificuldades encontradas na missão. E essa leitura de hoje é belíssima. Apareceu no céu um grande sinal, uma mulher. Quem é esta mulher? Essa mulher pode ser Maria. Esta mulher pode ser o povo de Israel, as 12 tribos. Pode ser a igreja. Pode ser qualquer pessoa que procura ser e fazer a vontade de Deus, sendo aquela pessoa que Deus quer e espera. Que sofre perseguições. Quem é que persegue? O dragão, que é a personificação do mal. Dragão, a cobra, a serpente. Por quê? Porque o mal odeia quem é bom. O mal odeia quem faz o bem. O mal odeia quem faz a outra pessoa feliz. O mal quer destruir o casamento. O mal quer destruir a família. O mal quer prejudicar as pessoas. O mal quer jogar as pessoas no inferno. Em alguns momentos, até parece que o mal vai vencer. Eu acho interessante, se a gente assiste um desenho animado, é uma luta, né? Do mal contra o bem, o mal perseguindo o bem. Se a gente assiste um filme, sempre tem um vilão que quer acabar com o bem, com quem é bom, quer destruir, quer prejudicar, quer jogar na cadeia. Se a gente assiste uma novela, não é diferente. Mas ao longo dos capítulos, do tempo daquele filme, daquele desenho, daquela novela, até parece que o mal vence, mas no fim, quem vence é o bem. Nós não podemos dar moleza para o diabo. Nós não podemos dar moleza para o encardido, que quer destruir o meu casamento, que quer destruir a minha casa, destruir os meus filhos, aquilo que eu tenho de melhor, de mais bonito, que é a minha família, que quer destruir a minha vida. Quantas pessoas têm cedido à sugestão do maligno, do mal. Oh, tinha uma bela mulher, tem um belo marido, uma mulher trabalhadeira, um marido trabalhador, um marido que a fazia feliz, uma mulher que o fazia feliz, se davam tão bem. De repente vem uma dificuldade, vem uma perseguição, vem um fulano dando em cima da mulher do outro, vem uma fulana dando em cima do marido da outra, e ele bobo acha que a outra é melhor, e ela tança, acha que o outro é melhor, acaba brigando e perdendo o marido. E aí só vai aprender a dar valor depois que perder. É o diabo, é o encardido, é o dragão, é a cobra, é a serpente que quer acabar com o casamento de tanta gente que vive bem. Quer destruir também, não se contenta de acabar com o casamento, com a vida do pai, da mãe, quer destruir, quer roubar, quer desgraçar também a vida dos filhos, que começam a escolher o caminho mais curto, mais fácil, mais prazeroso, é bebidas, é drogas, é internet, páginas, sites, esses jogos de internet, essas coisas que estão destruindo tanta gente, que a gente está vendo e não aprende, está perdendo o marido, perdendo a mulher, perdendo os filhos, perdendo os pais, perdendo os irmãos, perdendo o emprego, perdendo tudo, porque estão dando moleza para o dragão, para o diabo, para o demônio, que quer destruir. Mas no fim, quem vence é sempre Deus. O mal pode até muitas vezes parecer que está nos destruindo, que está vencendo, mas quem vence é sempre, como nós vimos nessa leitura, é sempre Deus, é sempre o bem, porque tudo no fim com Deus dá certo. E se ainda não deu certo com Deus, ainda não é o fim. Embora tenhamos as dificuldades, as perseguições, nós precisamos continuar perseverantes com Deus, para que no fim também tudo acabe dando certo para nós, como deu para esta mulher, que depois olhou e viu um como filho de homem, Jesus. E diante dele, milhares e milhares, centenas e centenas de pessoas com roupas apropriadas para o banquete das núpcias. Ou seja, pessoas que foram e fizeram realmente aquilo que Deus queria, que não se deixaram seduzir pelas perseguições e por tantas coisas que querem nos destruir. A segunda leitura, Paulo aos Coríntios, vai falar de que Cristo foi o primeiro a ressuscitar dentre os mortos. E se Cristo ressuscitou, nós também haveremos de ressuscitar. Se pelo homem, aqui denominado como Adão e Eva, entrou no mundo o pecado, porque só ouviram a palavra de Deus, só ouviram o que Deus disse a eles, e não fizeram aquilo que Deus pediu que eles não fizessem, cederam à sugestão do maligno, mas para um homem que é Jesus Cristo, veio a salvação, e a certeza de que nós estamos caminhando para o céu, para junto de Deus. Por isso eu volto a perguntar, será que a forma como eu estou vivendo, aquilo que eu estou fazendo, vai me dar direito um dia também, de poder contemplar Deus face a face, de repousar, descansar nos braços do Pai na eternidade, ser levado para o céu como Nossa Senhora foi? Para tanto, precisamos viver bem, fazer o bem, amar, servir, sempre a partir do momento presente. Não deixe para ser um bom esposo amanhã, uma boa esposa amanhã, não deixe para fazer o seu esposo, a sua esposa amanhã feliz, não deixe para tirar tempo para os seus filhos amanhã ou quando se aposentar, não deixe para ser um bom filho, um bom irmão, tudo de bom, presença e presente de Deus amanhã, porque nós não sabemos o que nos aguarda, porque o dia mais importante da nossa vida é o dia de hoje, é o momento presente que nós estamos vivendo, e nós precisamos conquistar desde hoje, desde agora, o céu que um dia nós queremos estar, contemplando Deus face a face no céu. Não percamos tempo, não sejamos, desculpa a expressão, tanso, lerdo, mas sejamos fiéis e possamos trabalhar também pela nossa salvação. Seja louvado nosso Senhor Jesus Cristo.
1: Para sempre seja louvado.
0: Creio em Deus Pai. E em Jesus Cristo, seu único Filho e nosso Senhor, que foi concebido
1: pelo poder do Espírito Santo, nasceu da Virgem Maria, padeceu sobre
2: De onde há de vir julgar os vivos e os mortos? Creio no Espírito Santo, na Santa Igreja Católica, na comunhão dos santos, na remissão dos pecados, na ressurreição da carne, na vida eterna.
3: Irmãos e irmãs, elevemos a Deus nosso Pai, por meio de Nossa Senhora, que foi levada para junto dele no céu, os nossos pedidos. A cada prece vamos responder, pela intercessão de Maria, ouvi-nos, Senhor.
4: Pela intercessão de Maria, ouvi-nos, Senhor.
5: Pela Igreja, para que o exemplo de Maria acredite e proclame com convicção que o Senhor não deixe sozinho seus filhos e filhas, mas os socorre com misericórdia e solicitude, rezemos.
6: Pela intercessão de Maria, ouvi-nos, Senhor.
5: Pelas autoridades constituídas e pelos candidatos a cargo público, para que sejam promotores da unidade e priorize iniciativas e projetos que atendem os mais fragilizados na sociedade, rezemos.
6: Pela intercessão de Maria, ouvi-nos, Senhor.
5: Pelos vocacionais, a vida consagrada para que seja promotores da cultura do encontro, por meio do vigor e da profecia e da alegria do Evangelho, rezemos.
6: Pela intercessão de Maria, ouvi-nos, Senhor.
5: Por todos nós, para que em nossa peregrinar neste mundo, apesar das incertezas e sofrimento, sempre nos deixamos iluminar pelo esplendor de Maria, elevada ao céu, rezemos.
6: Pela intercessão de Maria, ouvi-nos, Senhor.
3: Pelos nossos catequistas e catequizandos, pelos nossos religiosos, que da nossa paróquia, o padre Pedro Paulo, a irmã Terezinha, a irmã Maristela, rezemos.
6: Pela intercessão de Maria, ouvi-nos, Senhor.
3: Tudo isso vos pedimos, Pai de bondade, por Jesus Cristo, na unidade do Espírito Santo.
6: Amém.
3: Sentados, daremos início à liturgia sacramental com o nosso ofertório, com o pão e o vinho. Vamos oferecer a Deus a nossa vida, o que somos, cantando.

0: Orai, meus irmãos e minhas irmãs, para que este meu e vosso sacrifício, nesta festa de Maria elevada ao céu de corpo e alma, seja uma oferta agradável a Deus Pai Todo-Poderoso.
1: Receba, ó Senhor, por tuas mãos esse sacrifício, para a glória do seu nome, para...

imagem da igreja chamada à glória, pois não quiseste que sofresse a corrupção do sepulcro, aquela que gerou de modo inefável o vosso Filho feito homem, autor de toda a vida. Por isso, unidos aos coros dos anjos, vos louvamos, cantando alegres a uma só voz.

0: Na verdade, vós sois santo, ó Deus do universo, tu que criaste, proclamo vosso louvor, porque por Jesus Cristo, vosso Filho e Senhor nosso, e pela força do Espírito Santo, dais vida e santidade a todas as coisas, e não cessar de reunir para vós um povo que vos ofereça toda parte, do nascer ao pôr do sol, um sacrifício perfeito. Por isso, ó Pai, nós vos suplicamos, santificai pelo Espírito Santo as oferendas que vos apresentamos para serem consagradas, a fim de que se tornem o corpo e o sangue do vosso Filho, nosso Senhor Jesus Cristo, que nos mandou celebrar estes mistérios.
1: Enviai o vosso Espírito Santo.
0: Na noite em que ia ser entregue, Jesus tomou o pão, pronunciou a bênção de ação de graças, partiu o pão e deu a seus discípulos, dizendo: tomai todos e comei, isto é o meu corpo

Do mesmo modo, ao fim daquela ceia, tomou o cálice, pronunciou a bênção de ação de graças e passou entre seus discípulos, dizendo: tomai todos e bebei, este é o cálice do meu sangue, o sangue da nova e eterna aliança, que será derramado por vós e por todos para a remissão dos pecados. Fazei isto em memória de mim.

0: Celebrando agora, ó Pai, o memorial da paixão redentora do vosso Filho, da sua gloriosa ressurreição e ascensão ao céu. E enquanto esperamos a sua vinda, nós vos oferecemos em ação de graças este sacrifício vivo e santo.
1: Aceitai, Senhor, a nossa.
0: Olhai com bondade a oblação da vossa igreja, reconhecei nela o sacrifício que nos reconciliou convosco, e concedei que, alimentando-nos com o corpo e o sangue do vosso Filho, repletos do Espírito Santo, nos tornemos em Cristo um só corpo e um só Espírito.
1: O Espírito nos una num só corpo.
0: Que o mesmo Espírito faça de nós uma eterna oferenda para alcançarmos a herança com os vossos santos eleitos, a Santíssima Virgem Maria, Mãe de Deus, com São José, seu esposo, os santos apóstolos gloriosos mártires, Santa Teresinha e seus santos pais, a bem-aventurada Albertina, São Roque, cujo dia celebramos hoje, e todos os santos que não cessam de interceder por nós na vossa presença.
1: Fazei de nós uma perfeita oferenda.
0: Nós vos suplicamos, Senhor, que o sacrifício da nossa reconciliação estenda a paz e a salvação ao mundo inteiro. Confirmai na fé e na caridade a vossa igreja que caminha neste mundo com vosso servo Papa Leão, o nosso bispo Adilson Pedro Buzin, com os bispos, presbíteros, diáconos, nossas crianças, nossas famílias, catequizandos e catequistas, religiosos e religiosas, a atender propício às preces desta família que reunistes em vossa presença. Reconduzi a vós, Pai de misericórdia, todos os vossos filhos e filhas dispersos pelo mundo inteiro.
1: Lembrai, ó Pai da vossa.
0: Acolhei com bondade no vosso reino os nossos irmãos e irmãs que morreram na vossa amizade, o vosso filho Cândido Vieira Neto, João Costa, André Rodrigues e João Carlos Lúcio Costa, os que partiram de nossas casas, de nossas famílias. Unidos a eles, esperamos também nós saciar-nos eternamente da vossa glória, por Cristo Senhor nosso. Por Ele, dais ao mundo todo o bem e toda a graça. Por Cristo, com Cristo e em Cristo, a vós, Deus

0: Pouco adianta ter Bíblia se não for para ler e viver. Pouco adianta vir à igreja se não for para aprender a ser uma pessoa melhor. Pouco adianta rezar de joelhos, mas de pé causar tantos danos e sofrimentos e fazer tanta gente infeliz e sofrer. Aquilo que Jesus nos ensinou na oração é aquilo que nós devemos viver como Ele também viveu. Pai nosso,
1: que estais no céu, santificado seja o vosso nome. Venha a nós o vosso reino. Seja feita a vossa vontade, assim na terra como no céu. O pão nosso de cada dia nos dai hoje. Perdoai as nossas ofensas, assim como nós perdoamos a quem nos tem ofendido. E não nos deixeis mas livrai-nos do mal.
0: Livrai-nos de todos os males, ó Pai. Livrai-nos do dragão, da cobra, da serpente.

0: Vinde a mim todos vós que estáis cansados e abatidos, vinde a mim, que possamos vir sempre ao encontro de Jesus. Eis o Cristo, o Cordeiro de Deus, aquele que tira os pecados do mundo. Que Ele nos guarde nesse mundo, nessa vida, nos dê força, coragem, fé e esperança para conquistarmos o nosso céu. E um dia, depois de uma vida longa e feliz, de muito amar e servir, nos conduza a todos à vida eterna.
1: Amém.

0: gerações hão de chamar-me de bendita, o Poderoso fez por mim maravilhas. Oremos. Senhor, que nos alimentastes com o sacramento da salvação, concedei-nos que pela intercessão da Virgem Maria elevada ao céu, sejamos conduzidos à glória da ressurreição. E concedei que o nosso irmão Cândido Vieira Neto, que há 7 dias partiu, com todos os falecidos, participar do banquete do céu. Por Cristo nosso Senhor.
1: Amém.
0: Ave Maria. Rogai por nós, Santa Mãe de Deus.
1: Para que sejamos dignos das promessas de Cristo.
0: Sentados para as nossas comunicações. Amanhã, dia 17, segunda-feira, às 20 horas, movimento de cursilho, hora apostólica. Aqui em Nova Brasília e no Morro do Mirim. Amanhã também o movimento de irmãos está oferecendo a confraternização pelo dia do padre, né? Isso, nós vamos, eu e o padre Pedro. Na terça-feira, dia 18, às 19h45, terço dos homens. Dia 19, quarta-feira, às 15 horas, missa da saúde aqui na matriz. Dia 20, quinta-feira, às 19h30, a adoração ao Santíssimo Sacramento. Movimento de irmãos, reunião no salão. Confirma? Todos, né? Já sabe do compromisso. E às 20 horas, movimento de cursilho jovem, reunião dos grupos de apoio. Vai ser online. Dia 21, sexta-feira, às 19 horas, missa na Vila Herculano. Às 20 horas, terço das mulheres. Sábado que vem, dia 22. Vai acontecer uma experiência do casal missionário lá em Gravatal, da nossa paróquia. Vai 2 casais, graças a Deus, que bom, vão nos representar. E o bispo vai estar lá presente. Nós teremos 10h15, no sábado que vem, confissão de primeira comunhão no Arroio. Às 15h, missa na comunidade do Barreiros, com a chegada de Santa Terezinha. Às 17h, missa na Penha. E às 18h30, missa com casamento na comunidade do Arroio do Rosa. Domingo que vem, dia 23, 20h, missa aqui na Matriz. 21h30, missa com primeira comunhão no Arroio. 13h30, em Maruí, encontrão forâneo de todos os coroinhas. Às 14h, reunião da Pastoral Juvenil de Laguna, em Maruí. 19h, missa aqui na Matriz. É. Então, os coroinhas, no encontro semana que vem, eles têm que arrecadar 1 quilo de cada, ou 2. Então, deixa a menina, não tem problema. Quem quiser doar algum quilo de um alimento não perecível para levar na gincana dos coroinhas semana que vem em Maruí, pode deixar conosco aqui na secretaria, né? Ou na missa da saúde, ou entre em contato, a gente se organiza. Ok? Eu quero chamar à frente o Jefferson e a Thaís, que estão fazendo 19 anos de casamento. Quem é? Ah, é vocês! Coragem! O pequeno não veio? O mais pequeno, depois tem o outro. O pequeno dela, dele também, né? É aquela criança da foto lá do Laranjal. Ele é autista? Muito carinhoso, um doce. Eu estava consagrando, estava na missa lá, ele perguntou, posso ficar aqui com o padre? Pode, botei uma cadeira. Nunca se comportou tão bem, né? Ele só olhava para o pai e para a mãe lá, disse, fica aqui, não tem problema. Fazia carinho.

0: Senhor o tempo todo, prestou muita atenção. Que bom, presente de Deus, né? Dão-se as mãos. Está feliz, meu querido? Tá? Bastante, que bonito, olha, está no caminho certo, né? Está feliz, minha querida? Bastante, porque um faz o outro feliz. A gente só é feliz, eu não me canso de dizer, quando a gente faz a esposa feliz, o esposo feliz, os filhos felizes, os pais felizes. Não dê bobeira para o encardido, não vai atrás dele, ele quer seduzir para perder, né? Então, já que um faz o outro feliz, olhando nos olhos da tua poderosa, o amor da tua vida,
1: bendito seja Deus, porque por vossa graça recebi a Thaís por minha esposa.
2: Bendito seja Deus, porque por vossa graça recebi Jefferson por meu esposo.
3: Bendito seja Deus,
4: bendito seja Deus,
3: porque na alegria e na tristeza,
4: porque na alegria e na tristeza,
3: na saúde e na doença,
4: na saúde e na doença,
3: na riqueza e na pobreza,
4: na riqueza e na pobreza,
3: na presença e na ausência,
4: na presença e na ausência,
3: sempre contamos com a vossa graça.
0: Que Deus continue abençoando o amor de vocês, que nunca se esqueçam daquele dia. Vocês prometeram amor eterno. As dificuldades podem aparecer, mas maior é Deus que conserva o amor e sustenta vocês. Que nada, que ninguém jamais ouse separar aqueles a quem Deus uniu pelos sagrados laços do matrimônio, em nome do Pai, do Filho, do Espírito Santo. Amém. Enquanto ele vai dar o beijo jubilar, de quantos anos? 19. Nós vamos saudá-los com uma salva de palmas. Coragem. Cadê a moça que vai renovar o seu compromisso? A moça com a Nossa Senhora. Venha cá, por favor. Ave Maria, cheia de graça, o Senhor é convosco. Bendita sois vós entre as mulheres, e bendito é o fruto do vosso ventre, Jesus. Santa Maria, Mãe de Deus, rogai por nós, pecadores,
5: agora e na hora de nossa morte.
0: Rogai por nós, Santa Mãe de Deus,
5: para que sejamos dignos das promessas de
6: Cristo. Ó sabedoria perene encarnada, ó amável e adorável Jesus, verdadeiro Deus e verdadeiro homem, Filho unigênito do Pai, sempitermo e da Virgem Maria. Profundamente vos adoro no seio e na luz do vosso Pai, durante toda a eternidade, e no seio puríssimo de Maria Santíssima, vossa Mãe digníssima, no tempo de vossa encarnação. Graças dou a vós, por vos terdes rebaixado, tomado a forma de escravo, para livrar-me da impiedosa escravidão de Satanás. Eu vos bendigo e glorifico, por vos terdes querido submeter em tudo a Maria, vossa Mãe Santíssima, a fim de por ela tornar-me vosso fiel escravo. Entretanto, ai de mim, criatura ingrata e desleal, não guardei os votos e promessas que tão solenemente fiz no meu batismo. Não cumpri os meus deveres, não mereço ser chamado vosso filho, nem vosso escravo. E como nada há em mim que não mereça o vosso repúdio e a vossa ira, não ouso aproximar-me por mim mesmo de vossa santíssima e augustíssima majestade. Recorro, pois, a intercessão e a misericórdia de vossa Mãe Santíssima, que me destes por medianeira junto de vós, e por intermédio dela, que espero obter de vós a contrição e o perdão dos meus pecados, a aquisição e conservação da sabedoria. Ave, pois, ó Maria Imaculada, sacrário vivo da divindade, onde a eterna sabedoria escondida quer ser adorada pelos anjos e pelos homens. Ave, ó Rainha do céu e da terra, e cujo reinado é submetido tudo o que há abaixo de Deus. Ave, ó seguro refúgio dos pecadores, cuja misericórdia ninguém rejeita. Atendei ao desejo que tenho da divina sabedoria e recebei para isso os votos e ofertas apresentados pela minha pequenez. Eu, Helenice Silveira, infiel pecadora, renovo e declaro hoje, por meio de vossas mãos, as promessas do meu batismo. Renuncio para sempre a Satanás, as suas pompas e as suas obras, e dou-me inteiramente a Jesus Cristo, a sabedoria encarnada, para o seguir, levando a minha cruz todos os dias de minha vida. Para lhe ser mais fiel do que até agora tenho sido, escolho-vos hoje, ó Maria, na presença de toda a corte celeste e desta comunidade, para minha mãe e senhora. Entrego-vos e consagro-vos na qualidade de escrava, o meu corpo e a minha alma, os meus bens interiores e exteriores, e o próprio valor das minhas boas obras passadas, presentes e futuras, deixando-vos pleno e inteiro direito de dispor de mim e de tudo o que me pertence, sem exceção alguma, segundo o vosso agrado e para a maior glória de Deus, no tempo e na eternidade. Recebei, ó Beníssima Virgem, esta pequenina oferta de minha escravidão, em união e em honra à submissão que a sabedoria eterna quis ter à vossa maternidade. Em homenagem ao poder que ambos tendes sobre este vermezinho e miserável pecador, em ação de graças pelos privilégios com que largamente vos favoreceu a Santíssima Trindade, afirmo que quero, de hoje em diante, e firmemente, como vossa verdadeira escrava, buscar a vossa honra e obedecer-vos em todas as coisas. Ó Mãe Venerável, apresentai-me ao vosso amado Filho na condição de escravo perpétuo, a fim de que, tendo-me resgatado por vós também me receba propiciamente. Ó Mãe de Misericórdia, concedei-me a graça de obter a verdadeira sabedoria de Deus e de colocar-me para isso entre o número daqueles que amais, ensinais, guiais, sustentais e protegeis como filhos e escravos vossos. Ó Virgem fiel, tornai-me em tudo em tão perfeito discípulo, imitador e escravo da sabedoria encarnada Jesus Cristo, vosso Filho, e que eu chegue um dia, por vossa intercessão e com o vosso exemplo, à plenitude de sua idade na terra e de sua glória no céu. Amém. Assim seja.
0: Ó Senhora minha, ó minha mãe, eu me ofereço por toda a vós, em prova da minha devoção para convosco, eu vos consagro nesta noite os meus olhos, os meus ouvidos, a minha boca, o meu coração e inteiramente todo o meu ser. Eis porque assim sou vossa, ó incomparável Mãe, guardai-me, defendei-me como um filho e bem propriedade vossa. Tudo com Maria e nada sem Jesus. Vamos cantar parabéns, quero chamar aqui o casal jubilar, o Eduardo, que coordena a nossa comunidade, que faz um trabalho, qualquer coisa, liga para o Eduardo, chama o Eduardo, pede para o Eduardo, e lá vem o Eduardo, faz tanto pela nossa comunidade. Quero chamar também Valmir Pereira, quem é? Valmir Pereira, vem. Ah, Valmir é o nome do meu pai, que bom, seu Valmir. Tem mais alguém de aniversário?
7: Padre, eu peço um pouquinho a sua atenção também agora, antes de cantar o parabéns.
0: Tá, então esperamos aqui, estão chegando, aqui meu querido. Isso, poderosa. A da Lucy também? 15? Só de aposentada. Aqui na Lucia. Fala.
7: Primeiramente, uma boa noite a todos. Não poderemos deixar hoje de também agradecer a Deus por esse dia tão especial. Hoje, todas as missas, quando a gente vem, o padre faz questão de lembrar essas pessoas que fazem seu aniversário. E hoje, ele também está de aniversário, não de nascimento, mas de ordenação. São 23 anos de renúncia, hoje me perguntava, o que é ser padre? Assim como se pergunta o que é ser pai, um vocacionado. E eu não encontrava resposta, a não ser de, além de ser o ministro de Deus em nosso meio, é ser o pai quando a gente precisa. É ser um amigo nas horas que a gente mais precisa. É ser esse companheiro de jornada, principalmente para o movimento, como o senhor é. Esse apoio e essa alegria. Hoje sabemos que é a quarta missa que o senhor reza, mas não perde o brilho. Por isso, a gente quando vem e vê essa igreja cheia, é sinal de um bom trabalho de um grande pastor que o senhor é. Por isso que nós do movimento hoje, não podemos deixar de dizer para o senhor o quanto é grande ter conosco o senhor 12 anos nessa nossa caminhada de movimento.
0: 12 e meio.
7: Ó, 12 e meio, como assessor. E eu, como nós, como coordenador do Movimento Irmão, a esse ano, desde o ano passado, confiado a esse ano, não faltou o apoio do senhor. O senhor foi um parceiro. Ainda hoje eu brincava com o senhor dizendo que o novo coordenador tenha a mesma sorte que eu tive, por essa parceria que o senhor faz. O nosso trabalho é muito gratificante porque sabemos que tem o apoio de um pai, de um pastor que está à nossa frente para guiar. Por isso, um gesto simples, queremos dizer muito, muito obrigado, entregando em sua mão uma pequena lembrança.
0: Obrigado.

0: Obrigado, obrigado, que bom. 23 anos. 12 e meio aqui. Eu não peço para sair não, tá bom. Às vezes eu tenho vergonha, porque eu só passei por 3 paróquias em 23 anos, mas tá bom. Fiquei 1 ano em Laguna, fiquei lá em Sangão 9 e meio, aqui já 12 e meio, que bom. Muito obrigado pelo carinho. A gente faz o que pode, o que não pode é vocês que fazem conosco, e Deus faz aquilo que nós não podemos fazer. Muito obrigado. Que a gente não ceda à tentação do maligno, né? Que a gente conquiste o céu, sendo bom, fazendo bem, amando, servindo e fazendo feliz aqueles que Deus nos confiou. Obrigado ao movimento de irmão, uma salva de palmas, o canto, a liturgia, nossos ministros, coroinhas. Vem cá as duas, rapidinho, vem cá. Eu quero saber se passou o nervosismo. Ainda estão nervosos ou já passou?
1: Já passou.
0: Uma salva de palmas para ela, já passou o nervosismo, né? Que bom. A liderança, o futuro padre, a futura freira, ó. O futuro bom esposo, boa esposa, passa por esse altar, por esse serviço. Nosso muito obrigado. Obrigado. Vão continuar? Tá bom então, espero vocês, se Deus quiser. Muito obrigado. O Senhor esteja convosco. Que Deus vos abençoe e vos guarde, que Deus vos dê força, coragem, fé, esperança, saúde e paz. Que nada e ninguém coloque em risco a vossa vida, o vosso casamento, a vossa casa, a vossa família, a felicidade que Deus quer. Que Deus derrame sobre nós suas copiosas bênçãos e que sigamos sempre com Deus à frente e acima de tudo e de todos. Pai, Filho e Espírito Santo.
2: Amém.
0: Domingo na missa, semana feliz. Vamos em paz e que o Senhor vos acompanhe.
3: Graças a Deus.
0: Bem no finalzinho, quando acabou a pilha.